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1: Nove e seis.
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3: Olá, querida, querido ouvinte, pode aumentar o som porque hoje o Capítulo Rock celebra um dos mais importantes festivais de música do Distrito Federal, o FERROC. Aliás, FERROC significa Festival, Revolução e Rock. É mais do que um evento, é um movimento sociocultural nascido na Ceilândia em 1986 e que teve sua edição de número 41 realizada nesse início de setembro, ou seja, é pura tradição roqueira. E para falar do que rolou no FERROC 2026, estou muito bem acompanhado do meu amigo e parceiro Márcio Maturana, já que o Maurício e o Celso estão simplesmente voando por aí, não é isso, Márcio?
4: Verdade, Nilo. Agora eles estão dessa vez de ouvintes do Capítulo Rock.
3: Aham, agora eu quero ver. A história do FERROC se confunde com a própria história da Ceilândia, cidade que nasceu em 71, a noroeste de Taguatinga, num contexto de regularização de assentamentos urbanos. Eu não sabia disso, Márcio. Quer dizer que Ceilândia significa campanha de erradicação das invasões.
4: Era uma sigla, né? O Distrito Federal adora siglas, né? Aqui é cheio de siglas.
3: Que loucura, bicho. Mas enfim, aí esses assentamentos urbanos foram regularizados, uma vez que, na época, né, milhares de famílias de vários cantos do país corriam pro Distrito Federal. Já não é tanto assim mais, né? Mas enfim, na época é.
4: E 15 anos depois da criação de Ceilândia, nasceu o FERROC, que firmou uma tradição na cidade. A gente conversou com o produtor cultural Fernando Benício, também conhecido como Fernando AC/DC, sobre a trajetória do festival. Mas isso daqui a pouco, porque agora já é a hora de ouvir música aqui no Capítulo Rock, não é isso, Nilo? Vamos ouvir o quê?
3: É isso mesmo, Márcio. Vamos começar logo com a banda que foi a grande estrela dessa edição, Black Pantera, lá de Uberaba, Minas Gerais. Banda que ganha cada vez mais espaço na cena roqueira.
4: Verdade, só ouço verdades. Esses caras estão na estrada desde 2014, com uma combinação visceral de rock, punk, hardcore e metal, com letras que tratam de ancestralidade, identidade, racismo, desigualdade e das experiências vividas pelos próprios integrantes.
3: Pois é, Marcelo, eles estão vivendo aí um ano para lá de especial, né? Você estava no show aí no dia 7 de setembro, né? E os caras, dois dias antes, estavam no Rock in Rio, é isso?
4: Impressionante, com a mesma energia, né? O animador lá do festival do FERROC aqui falou isso, falou, eles tocaram agora no Rock in Rio, mas falou, não, a gente quer tocar mesmo em Ceilândia.
3: Além disso, os caras ainda abriram o show do Korn lá no Allianz Parque, em São Paulo, aliás, antigo Allianz Parque, que agora já não se chama mais Allianz Parque, mudou de nome,
4: toda
3: né?
4: Hora, toda...
3: Pois é, mas enfim, esse nome, essa história de naming rights é só pra confundir a gente. E também conquistaram os caras aí do Black Pantera o segundo ano consecutivo aí o prêmio da música brasileira na categoria Melhor Artista de Rock. Afora isso, ainda estão no line-up do Primavera Sound. É mole?
4: Muito bom, hein? Então a gente ouve aí na sequência Horus, que faz parte do disco Continental, o quinto da banda, recém-lançado. E depois vamos de Quando Canto, em parceria com Sandra de Sá. E termina o bloco com a faixa Banzo, em que Chico César participa.

0: A viagem pelo Ferroque Ceilândia 2026 está só começando e tem muita banda local pedindo passagem, né, Márcio? Mas olha só, a gente falou agora há pouco, aliás, eu falei sobre as perguntas que fizemos aí ao Fernando ACDC, que é um dos criadores do Ferroque. E a gente perguntou para ele como é que é manter aí um festival de rock no Distrito Federal por mais de 40 anos e se o pessoal da organização consegue apoio oficial. Vamos ouvir aí o que, que disse o Fernando ACDC?
1: Vamos, só se for agora.
2: A Ceilândia, durante muito tempo, vou falar principalmente na década de 80, sofria muito com preconceito e principalmente com a violência, mas era a violência na parte estrutural, né? A gente fala da violência sem a cultura, sem os equipamentos públicos, então a gente foi reivindicar. Reivindicar por meio de quê? Por meio da cultura, e principalmente pelo meio do rock and roll. E aí a gente foi buscar, durante o processo todo daquela galera roqueira, editais, participando de editais, participando do FAC Cultura, né? Indo atrás de emendas, porque é um dinheiro dos nossos impostos e que tem que ser empregado ali também na região, né? É claro que aqui em Brasília nós temos vários eventos acontecendo, mas nas regiões periféricas não tinha nada acontecendo. Então a gente foi buscar esse recurso para ser aplicado lá também, e principalmente para as pessoas conhecerem, né, esse lado da Ceilândia, esse lado cultural principalmente, tirar essa violência que está martirizando a cidade, que não é violenta. Na verdade, a violência é igual eu mencionei, é falta de equipamento público. Então, o evento ele sobrevive justamente disso. A gente busca os editais, né, o chamamento público, recursos de emenda, e aí a gente está conseguindo fazer com que esse recurso volte para essas pessoas, para os artistas, né, para quem está montando o palco, para quem está montando o som, então, para toda a infraestrutura, até mesmo para os comerciantes locais. Então, a gente movimenta essa economia.
0: Esse é o Fernando Benício, também conhecido como Fernando ACDC, que gentilmente conversou com a gente sobre o festival de rock que aconteceu semana passada na Ceilândia, Distrito Federal. Daqui a pouco a gente ouve mais um pouco sobre as bandas locais e a repercussão do Ferroque no circuito nacional. O que que a gente vai ouvir agora, Márcio?
1: Bem, vamos ouvir então duas bandas candangas. Uma delas é o Dia D, que surgiu em 1988 e encerrou as atividades em 1994, mas voltou à ativa em 2013. 5 anos depois, eles lançaram o EP Rumo ao Caos, que combina diferentes vertentes do rock. Ao longo da trajetória, o Dia D dividiu palcos com nomes importantes do punk e do hardcore nacional, como Lobotomia, Cólera e Detrito Federal.
0: Olha o Detrito Federal aí, Celso. Bom, e a outra atração veterana é a Seconds of Noise, em atividade desde 93. A Seconds of Noise é considerada uma das principais bandas aí do underground candango. Aliás, esse som que você ouve ao fundo é da banda, Greed.
1: E Greed eu ouvi ao vivo lá no dia 7 de setembro, eles tocaram lá no dia que eu tava assistindo o festival.
0: É mole, cara, que bom demais, né?
1: No início a pegada da Seconds of Noise era mais hardcore, presente nas fitas demo Polícia Bastarda, de 1997, e Pequenas Igrejas Grandes Negócios, de 1999. Aí, com o tempo, o grupo mergulhou no death metal e atualmente os caras trabalham na pré-produção de um novo disco com previsão de lançamento até o fim de 2026.
0: Pois é, então, devidamente apresentadas as bandas, a gente vai para o segundo bloco com Dia D tocando Chão e Seconds of Noise quebrando tudo com By Wreckage. É tudo contigo, José Valdo.

0: Ó, não saia daí, a gente dá uma rápida parada e volta em seguida para contar para você mais da cena do Ferrock, Festival de Rock da Ceilândia, que aconteceu agora, nos dias 6 e 7 de setembro.
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14: 9:31.
0: Estamos de volta com um programa dedicado ao Ferrock, Festival Revolução e Rock de Ceilândia, no Distrito Federal, que acaba de realizar sua 41ª edição. E para você que é do Sul, Sudeste, Nordeste, Norte do Brasil, a gente foi atrás de saber aí o retorno que as bandas locais têm depois de participar de um festival como esse. Quem responde é o Fernando ACDC, um dos criadores do Ferrock.
15: O festival, ele ocorreu justamente também para ajudar as bandas locais a ter um palco próximo deles, né? A galera tinha banda de garagem, como aqui em Brasília tem muitas bandas de garagem, e as pessoas não têm para quem se apresentar, se não forem os barezinhos que dão espaço, né? Os pubs ainda que existem, mas faltava aquele palco para um grande festival, por exemplo, né? E aí a gente proporciona isso para as bandas, né? Que nunca tocou num palco, nunca teve um público com um público expressivo, né, como se diz, e aí eles começaram a tocar e viram a possibilidade de viver da música, né? Então, assim, nós temos várias passagens de bandas ali, né, que eu posso citar, telas a Pus, nós podemos citar até as bandas que começaram com outros nomes, por exemplo, o Raimundo já chegou a tocar no palco do Ferrock, mas antes de ser Raimundos, né? Não estou falando que o próprio Ferrock o projetou, não foi isso, ele teve a história deles lá também. Mas várias bandas, a Elfos, né? Nós temos o Def Slam, nós temos outras bandas que passaram, que já estavam ganhando a projeção também, os próprios Cabelos Duros. Então a gente tem várias pessoas assim que participaram do festival e as pessoas acabaram conhecendo ali e depois começaram a comprar o material também.
16: Rapaz, olha isso, Johnny Winter, Uriah Heep, Tom Zé, teve muita gente boa que tocou no Ferrock, hein? Como disse aí o Fernando ACDC. Fica o exemplo para quem quer agitar a cultura na sua cidade e criar um festival de música também.
0: Exatamente. Por falar em música, então, vamos aí para o próximo bloco. É hora de ouvir na íntegra essa que você está ouvindo ao fundo, um ótimo rock progressivo da banda Parafernália, grupo autoral que está na estrada desde 2004, com foco no rock and roll dos anos 70, especialmente no rock progressivo britânico. Aliás, essa é a minha areia, viu? Gosto muito disso. Aliás, essa banda é muito boa.
16: E no primeiro disco, lançado lá em 2011, o Parafernália chegou à Europa, Ásia e América do Norte. É mole? Os caras estão no streaming com o segundo trabalho, A Incrível Saga de Joseph Marshall.
0: Olha só, até no nome do disco ainda é grande, né? Quer dizer, comprido até, porque música progressiva, ouvinte sabe aí, né? Em geral costuma ser bastante.
16: Pegava comprido. No vinil um disco inteiro, um lado inteiro do vinil às vezes.
0: Exatamente. E para completar o bloco, a gente ouve outra banda, a Nave Louca, também do Distrito Federal, mas radicada no vilarejo goiano de Olhos d'Água, a 100 quilômetros de Brasília. Já cresceu o olho aí, né, José Valdo? Sei que você gosta de Olhos d'Água também. É bom demais.
16: Pois é, a Nave Louca tem uma pegada mais blues. Foi formada em 2022 e reúne canções próprias e releituras do rock e do blues, sempre com muita energia.
0: É isso aí, então, pela ordem, a gente ouve Parafernália e a faixa Verdade Absoluta. Em seguida, mais uma da Parafernália, Maximilian Edwiges Marshall. E em seguida, a gente vai de Nave Louca e a música Covades. Vamos pro som, José Valdo.

0: são diferentes expressões do rock do DF, presentes no Ferrock, festival que aconteceu agora, no início de setembro, na Ceilândia. E como o rock é marca registrada na capital do Brasil desde a década de 80, a gente perguntou para o Fernando AC/DC como anda o público roqueiro no DF depois de 40 anos.
1: As pessoas vão lembrar do Distrito Federal somente com aquelas bandas que explodiram na década de 80, mas a gente não pode esquecer que tiveram bandas anterior a eles, né? Quando a gente vai falar de Matusquela, quando a gente vai falar de Alson 7, quando a gente vai falar de várias outras. Então, assim, o Distrito Federal, desde a década de 60 e 70, ele vem produzindo e não parou de produzir. A questão é que as pessoas estão acostumadas muito com a questão das modas, né? Mas o roqueiro, que é underground, ele sabe que evento é que não falta aqui no Distrito Federal. Inclusive, eu convoco ao público a participar dos eventos, né? Nós temos vários eventos acontecendo aí de rock, né? Seja no Eixão, seja no Guará, seja nas regiões administrativas, Recanto da Ema, pessoal do Um Quilo de Rock. Nós tivemos vários eventos aí acontecendo e para a gente é super importante. Então, o rock na capital, ele jamais vai morrer e a capital ainda é a capital do rock, eu acredito nisso.
0: É isso aí, opinião do Fernando AC/DC, do Centro Cultural Ferrock e um dos produtores do Ferrock Festival, né, Márcio?
2: E como estamos chegando ao final do programa, vamos correr para o último bloco de músicas.
0: Já adianta aqui pra você, Márcio, que uma das bandas eu particularmente gosto e muito é o pessoal do Bucho Quebrado, de Itaguatinga. Você conhece essa, Joseval? Então vai conhecer agora. Os caras lembram muito o rock experimental de vanguarda, lá da vanguarda paulistana, do Arrigo Barnabé e Itamar Assunção, no final dos anos 70. A Bucho Quebrado nasceu em 94, acabou 6 anos depois, mas desde o início do ano passado retomaram o palco. E eu espero que aí não desçam desse palco tão cedo.
2: Pois é, e também vamos ouvir a banda Amados Mortos, de Goiânia, que por trás de uma estética sombria, combina post-punk e dark wave. E um dado interessante, o grupo também chama atenção por sua contribuição para uma cena mais inclusiva. 40% de sua formação é composta por integrantes neurodivergentes, e eles falaram isso lá durante o show, quando eu estava presente lá, uma banda gótica, com uma parte cenográfica muito importante, muito forte assim, e um som legal também, diferente desse rock mais pesado, mas com teclado e tal, eu curti bastante.
0: E é legal levar isso, né, pra tudo quanto é canto do Brasil. E pra fechar o bloco, o programa e também essa salada musical que a gente preparou hoje, vamos de reggae com a Linha 11, banda que tá na estrada desde 99. A Linha 11 já produziu 6 trabalhos, rodou o país em turnês, inclusive aí dividindo palco com artistas como Tribo de Jah, Cidade Negra, Gilberto Gil e o Rapa.
2: Ô Nilo, você sabe de onde vem esse nome, a Linha 11?
0: Cara, eu suspeito que seja por conta do cheque sem fundo.
2: Exatamente, exatamente. Quando eu fazia faculdade de jornalismo lá na UERJ, eu era bancário no Banerj e eu,

0: trabalhei com compensação de cheque naquela época, né? Eu lembro do Alinea 11, era o cheque sem fundo. 12 era quando vinha a segunda vez o nome do cara ia pro Banco Central. Era Alinea 12. Esse 11 é o cheque sem fundo.
1: Querido ouvinte, aqui no estúdio, todo mundo parece que sabe o que, que significa Alinea 11.
0: Eles eram bancários. Os caras da banda eram bancários.
1: Você vê, né? O cheque já foi embora, mas pelo menos quem ficou aqui, ficou bem no palco, foi a Alinea 11. Que bom que a banda continua. Mas os caras também, é importante registrar, né? Uma coisa, um detalhe interessante dessa banda é que eles desenvolvem também projetos sociais, inclusive nas escolas, levando música e cidadania à juventude. Muito legal.
0: Então, para não se perder, começamos com Bucho Quebrado e a faixa Feirinha. Logo depois, Amados Mortos e a música Love Dead. E fechamos com o reggae de Alinea 11 e um clássico do Cerrado, Estrela Cadente. É tudo contigo, Josi.

0: Antes de fechar o programa de hoje, deixo aqui um agradecimento e um caloroso abraço ao Marcos Pinheiro, que há décadas agita a cena cultural de Brasília. Você pode acompanhar o trabalho do Marcos Pinheiro pela Rádio Web Cult 22 e pela Rádio Eixo. Bote aí no navegador e curta, só som bom.
1: E o Capítulo Rock fica por aqui. Esperamos que você tenha gostado deste especial sobre o Ferrock 2026.
0: O programa teve produção e apresentação deste que vos fala, Nilo Bairros, e do Márcio Maturana. Nos trabalhos técnicos, ele, sempre ele, da Alínea 11, eu diria, José Valdo Souza.
1: Lembrando que no site senado.leg.br/rádio, você pode ouvir esta e todas as edições do Capítulo Rock. E se quiser entrar em contato com a gente pelo WhatsApp, o número é 61 99 119 4298.
0: Estamos também no Instagram, não esquece de dar uma passadinha por lá. Na semana que vem a gente volta com mais um Capítulo Rock inédito pra você. Até lá, gente.
1: Valeu, roqueiros.
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8: Previsão para sexta-feira, dia 25 de setembro de 2026. Tempo estável, com presença de sol e algumas nuvens em Santa Catarina. Essas nuvens aparecem mais, principalmente no período da manhã, quando há chance também para ocorrência de nevoeiros no início do dia. Temperaturas em elevação, com máximas de 25 a 30 graus. Vento nordeste predominando, intensidade fraca a moderada e com rajadas da ordem de 40 a 50 km por hora entre a Grande Florianópolis e o Litoral Sul, especialmente no período da tarde, essa condição. No sábado, nós temos uma condição também de tempo estável, com sol e calor em Santa Catarina e temperaturas que vão variar de 28 a 31 graus. Mudanças no tempo começam a acontecer a partir do próximo domingo, com o início da semana que vem marcado por maior instabilidade, condições de ter chuva mais intensa em Santa Catarina, e volta a ter também a ocorrência de temporais de forma isolada. Gilsânia Cruz, meteorologista da Epagre e Ciran, com as informações do tempo para Santa Catarina.
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9: 10 e 10.

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2: Olá, ouvintes da Rádio Desk FM, estamos de volta com mais um Papo e Cinema, eu, Nielson Modro, juntamente com Jean Tomás, começando muitíssimo bem com By My Side, do In Excess, música que tem tudo a ver com O Convite, filme recentíssimo, recém-lançado, filme de 2026, a direção da Olivia Wilde, que também é uma das principais protagonistas, e uma história que é pra lá de instigante.
3: Peculiar.
2: Peculiar. É quase que uma peça de teatro, né, gente?
3: É isso aí. É bem nessa pegada mesmo, né? É um filme bem pequenininho, né? Se você for olhar, é um cenário, é dentro de um apartamento.
2: Pouco mais de uma hora e meia, 1h47.
3: É.
2: Mais uma locação só.
3: Sim, e quatro atores e deu, né? Tipo, não tem mais ninguém, é isso. E, pô, funciona, eu não sei você, mas eu adorei, assim, achei fantástico. Achei umas sacadas bem interessantes, assim. Eu vou confessar que no começo, até, né, aconteceu a grande reviravolta, eu tava meio assim, esse filme parece que vai ser meio chato, não sei o quê, mas depois que ele começa a engrenar, aí ele vai embora, e ele não para até o final, eu fiquei entretido ali, fiquei até pensativo, assim, tem várias coisas que ele é uma comédia, né, é uma comédia um pouco mais adulta, digamos assim, né?
2: Ácida e adulta.
3: É, ácida e adulta, exatamente. E ele vai, mesmo sendo ele sendo uma comédia, tipo, o objetivo dele é ser engraçado, né? Ele consegue trazer algumas questões ali, até que você vai pensando, né? Como é que as coisas funcionam, tal, sobre relacionamentos, sobre você se enxergar. Então ele consegue ter esse lado também nele, né? Além dele ser um filme muito bom pra você rir e ver situações ali bem diferentes, você também consegue ter essa parte mais filosófica, assim, digamos assim, né?
2: É. Como eu disse, o ritmo dele é um ritmo bem diferenciado, é um filme bem de cinemão, ele é muito mais denso, porque é o roteiro que é a base de toda a construção do filme. E como eu falei, o roteiro funciona quase como se fosse uma peça de teatro. Você tem basicamente uma única locação, que é dentro do apartamento de um casal, que recebe a visita de um outro casal, que é, né, morador ali do mesmo prédio, que causa um certo constrangimento por certos barulhos que eles fazem. E aí, obviamente, que esse é o ponto-chave, porque o marido chega em casa e a esposa diz, a gente vai receber a visita deles. E o marido, tá, mas como assim? Quando que foi marcado? Não, já foi marcado, eu tinha te dito. Só que se tinha marcado, tinha te dito, também não é verdade, porque depois, no meio da conversa, parece que não, que o convite tinha sido feito naquele mesmo dia. E a coisa meio que desanda, porque o próprio casal que está recebendo os visitantes já não está se entendendo muito bem. E depois o casal que vem também vem com, né, algumas ideias bem atípicas e que, logicamente, num primeiro momento gera a curiosidade desse casal que está recebendo a visita, mas, ao mesmo tempo, todos os traumas e todos os problemas e todas as questões individuais vêm vindo à tona. Então, a grande questão do filme é essa. São essas questões que saem do campo pessoal, que saem do campo individual, que saem do campo do relacionamento do casal e começa a ter interferência do outro casal, do casal externo. E essas questões que geram as
3: intrigas.
2: As intrigas, não só as intrigas, mas as possibilidades, né?
3: Também.
2: Que eventualmente podem existir. Então, é um filme bem denso, né? Não é um filme para qualquer público, é obviamente um filme mais adulto.
3: Sim, bem
2: a
3: adulto.
2: A temática é adulta. E, logicamente, que, de novo, não tem aquele ritmo de comédia mais
3: pastelão,
2: né? As sacadas são muito mais cerebrais.
3: É, comédia de diálogos, né? Tipo, situações,
2: são,
3: né?
2: Situações, as questões nos diálogos. E, de novo, ele funciona muito como se fosse uma peça de teatro. Tem alguns filmes que tem isso. O Woody Allen mesmo tem vários filmes que tem muito essa pegada, como se fosse uma peça de teatro. Tem outros filmes que vão muito nessa linha, nós já falamos de alguns aqui que poderiam ser muito bem feitos dentro de um teatro, em cima de um palco, com dois, três ambientes ali, né, só mudando de sala para quarto, cozinha, e teria essa distinção de espaço, mas dentro de um mesmo local, de uma mesma locação, que é o que acontece nesse filme. Então, não é um filme que tem aquele desenvolvimento muito mais rápido, muito mais amplo, no sentido de ter muita ação, ter muita locação.
3: É, até que porque ele se passa em uma noite, né? Ele se passa durante esse
2: jantar. É, como se fosse jantar, um, né? Um jantar. Uhum. Que, na verdade, o jantar em si acaba...
3: uma parte bem pequena da história.
2: É, o jantar é secundário, literalmente acaba sendo, né, mais que terciário depois.
3: Sim, sim.
2: Então... é interessante, é muito bom. Uhum. Né? Eu acredito que é um dos filmes aí que tem aí uma boa aceitabilidade, porque ele trabalha com questões aí que são bem interessantes aí do ponto de vista da sociedade.
3: Uhum. Bem atuais também, eu acho, né? Acho que ele trata algumas coisas ali de dificuldade em relacionamento, uhum, de você idealizar outros relacionamentos e tal. Então também acho que é uma coisa que está bem atual no nosso meio. Então acho que ele faz todos esses comentários de uma maneira bem pertinente.
2: É, discute relacionamentos, né? Então, uhum, basicamente é isso.
3: Uhum.
2: Mas fazer uma pequena pausa.
3: Vamos lá, vamos ouvir Our House do Crosby, Stills, Nash & Young com a Joni Mitchell.

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1: Voltamos aqui com mais um Papo e Cinema. Eu, Jean Tomás, juntamente com o Nelson Modro. E acabamos de ouvir a música Our House aí, de um monte de gente. Crosby, Stills, Nash & Young, com a Joni Mitchell, que tem tudo a ver com a música que a gente tá ouvindo hoje. Até toca no filme que a gente tá falando hoje aqui, que é O Convite. E o Nelson vai contar um pouco pra gente do roteiro dele.
2: Convite é um filme de 2026, é recentíssimo, acabou de ser lançado, tá causando aí bastante sensação nos comentários, porque é um filme bem diferenciado. Tem 1h47 de duração, razoavelmente rápido, apesar de que o ritmo dele é um ritmo mais lento. A direção da Olivia Wilde, e tem como os protagonistas o Seth Rogen, a Olivia Wilde, que também é diretora, Penélope Cruz e Edward Norton. Ou seja, são basicamente só os quatro que aparecem, são os quatro dentro de um apartamento. O Joey e a Angela são um casal que acaba se vendo preso à rotina da relação, que é normal, que acaba acontecendo com muitos casais. O relacionamento deles já está na beira do colapso, mas as coisas podem estar prestes a mudar quando, casualmente, aí convidam os vizinhos Hawk e a Pina para um jantar. Mas o que era para ser uma noite tranquila, num coquetel, num jantar agradabilíssimo, acaba se transformando num evento que é repleto de reviravoltas inesperadas. Ao descobrir que o misterioso casal talvez esteja organizando aí algumas festas não convencionais com outros casais no apartamento de cima. E aí acaba revelando os desejos reprimidos e algumas sexualidades pouco exploradas e, logicamente, aí um convite para caminhos aí não convencionais. E aí, logicamente, que o casal, Joey e Angela, que estão ali na beira do colapso já enquanto casal, de repente vem talvez uma saído, talvez uma oportunidade de ter outras possibilidades, que também não funciona, que também não dá certo.
1: De reacender a chama, né?
2: Acho que
1: o pessoal fala bastante.
2: Mas é, como eu falei, é um filme interessante, traz boas discussões, acho que do ponto de vista aí de relacionamento, de sociedade, da própria questão, a própria questão do relacionamento em si dentro de um espaço parco, que é um prédio de apartamentos, em que você tem aí o teu apartamento, a tua célula, a tua unidade, mas que você, de certa forma, convive com todos os outros próximos. Por questão de acabar ouvindo, acabar encontrando, acabar tendo aí proximidade com outros apartamentos. Aliás, tem uma cena que é fantástica, que é a questão de uma janela que não tem cortina. E aí o Seth, né, acaba descobrindo por que a Angela não quer colocar a cortina, que tem uma questão meio que voyeur por conta do outro casal, e dá direto para uma outra janela. Então, assim, são umas coisas, tem umas discussões bem interessantes.
1: Quem morou em apartamento já vai saber do que rola ali, né? Já vai ter tido experiências parecidas, eu acho, porque é um negócio bem comum.
2: É um, né, como diria a Rita Lee, né? Foco binóculo sobre o nariz. Então é mais ou menos isso. Mais alguma questão, Jean?
1: Falar só das atuações, que são maravilhosas, né? Até o Seth Rogen, que eu não sou muito fã em filme mais sério, né? Apesar desse filme ser uma comédia, mas aqui ele tem que tentar ser um pouco mais ator mesmo, né? Vem ser só bobão, igual ele é na maioria dos filmes que ele faz, que eu gosto dele nesse jeito. Mas até aqui ele tá bem, eu achei ele legal, achei que ele conseguiu trazer um peso dramático ali pro papel, né? Gostei bastante da atuação, e os outros também, fantásticos, né? Não preciso falar, Olivia Wilde, excelente atriz, e a Penélope Cruz e o Edward Norton são, assim, né, top de linha, assim, né, são um dos melhores atores das gerações deles, assim, então um casting muito, muito bom, assim, realmente é o que tinha que ser, né, porque são os quatro conversando o tempo inteiro ali durante o filme, então se os atores não fossem bons, o filme ia cair, com certeza, ali num marasmo, né, mas não acontece, eles conseguem carregar bem demais, assim, o filme.
2: Acaba funcionando muito bem a química entre eles. Sim. Se não tivesse isso,
1: não, já era, né?
2: Era catástrofe pura, né? Mas, fazer uma pequena pausa.
1: Vamos lá.
2: Vamos com By Your Side, da Shadi.

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1: Estamos de volta com Papo e Cinema. Acabamos de ouvir Xadi com By Your Side, que tem tudo a ver com O Convite. Filme que nós falamos hoje, filme recentíssimo, 2026, tem só 4 atores em cena: Seth Rogen, Olivia Wilde, Edward Norton e Penélope Cruz. E a química entre eles, como a gente falou no final do segundo bloco, está muito boa. Por isso que o filme é bom. A temática é uma temática adulta, não é para qualquer público. É um filme também que não tem grandes trucagens ou grandes reviravoltas no sentido visual. As reviravoltas são no sentido da história em si, da trama em si.
2: Uhum.
1: Ou seja, é um ritmo diferenciado, não é também para qualquer público. Quem gosta de ação, não é o filme adequado.
2: Definitivamente não.
1: Definitivamente
2: tem até um pedacinho que tem 2 segundos de ação, depois
1: mas
2: acaba.
1: Aqui é um filme mais cerebral, mas é muito bom.
2: Muito
1: fantástico,
2: bom.
1: Traz boas reflexões, reflexões aí bem interessantes e pertinentes aí em relação a relacionamentos,
2: uhum,
1: ou com relação, né, aos relacionamentos pessoais e interpessoais.
2: É.
1: E aí, Jean, mais algum comentário?
2: Falar sobre a Olivia Wilde como diretora, né? Esse é o terceiro longa que ela dirige, né? Ela já dirigiu outro chamado Fora de Série, que eu não assisti, não sei se você já assistiu, Nelson, do filme de 2019. E ela também dirigiu um que a gente já falou aqui, ó, Não Se Preocupe, Querida, que eu não gostei muito. Achei um filme, mais ou menos, achei a história meio confusa, achei meio tal. Então eu não tava com muita expectativa para a próxima direção dela, mas nesse eu gostei demais, assim. Achei que ela foi muito bem, além de ser uma excelente atriz, isso eu já sabia. Mas como diretora, achei que ela foi muito bem aqui, porque, como a gente falou, é um filme simples e tal, mas eu achei ele muito bem filmado, as cenas são bem bonitas. E tem intenção, né? Eu acho que ele usa muito enquadramento próximo para te mostrar momentos mais pessoais dos dois, discussões que tem que ficar só entre eles. Então ela comprime bem a tela, assim, sabe, tem um monte de coisa na tela, assim, parece que eles estão bem apertados ali naquela situações que eles estão mais as passados entre eles. Ela, né, bota um de um lado do corredor, o outro do outro lado, e daí a câmera, um fica bem pequenininho na tela enquanto o outro tá bem grande. Então ela tem bastante dessas sacadas aí de direção que eu gostei bastante. Eu acho que conversaram bem com o filme e alavancaram a qualidade dele, né? Então não é só o roteiro, não são só as atuações, eu acho que a direção também é que tem que ser elogiada. E a gente fica de olho na Olivia Wilde, né? Que gostei bastante, sim. Então acho que esse tipo de filme mais introspectivo, assim, ela manja muito bem.
1: Perfeito. Então é isso. Nós ficamos aqui com mais um Papo e Cinema. Falamos hoje de um filme que se chama O Convite, recentíssimo, tá chamando bastante atenção aí. Via de regra, os comentários têm sido positivos. Para quem perdeu alguns programas, tem os podcasts no site do Cine Educação, www.modro.com.br. E para quem quiser acompanhar com mais proximidade, é só se inscrever nas redes sociais Papo Cinema, tanto no Instagram quanto no Facebook. E o Jean, então, anuncia a última música.
2: Vamos lá, vamos terminar com o musicão do The Cure, A Night Like This. Muito obrigado a todos os ouvintes, até o próximo Papo e Cinema.

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16: 10h43.
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14: 10h58.
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12: 11:27.
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17: 11:42.
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16: 11:55.
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1: Meia-noite 1. 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
1: Meia-noite 14.

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3: Meia-noite e 27.

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2: Meia-noite e 45.
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2: Meia-noite e 58.

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1: 1:30.

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1: Uma e 58.
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1: 2:17.
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1: 2:32.

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1: Duas e 46.
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um dos maiores compositores do Brasil, uma referência pra gente, nosso mestre, Wilson Moreira.

0: Muito obrigado. Casuarina. Muito obrigado. Obrigadão. Muito obrigado.
1: Wilson Moreira.
0: Muito obrigado, Casuarina. Muito obrigado a todos.
1: O coração obrigado, é de vocês. Eu.
2: Obrigado, seu Wilson.
0: Muito obrigado.
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5: 3 horas. 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
1: 3:15.

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4: Três e 32.

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1: 3h45. 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
1: Quatro horas.
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1: Quatro e quinze.

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1: 4:44.

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7: 5:01. 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
7: 5:15.

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10: 5:31. 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
4: 5:47.

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1: 6:01. 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
2: Sexta-feira de lua crescente, hoje 25 de setembro, no ar o Panorama Agrícola para você. Na mesa de som está o Eduardo Maier e o ditado de hoje é o seguinte: é melhor a sabedoria do que o ouro, melhor o conhecimento do que a prata. Confira os destaques do Panorama Agrícola desta sexta-feira. Os benefícios das frutas vermelhas. Qualificação profissional em meliponicultura. E novo cultivar de pera é lançado. Acompanhe o nosso programa no aplicativo Epagrimob. Ligue 48-3665-5359 e participe do Panorama Agrícola. Envie e-mail com sugestão de pauta para panoramaagricola@epagre.sc.gov.br.
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2: Antes de você iniciar a criação de peixes, os viveiros de cultivo devem estar isentos de predadores e fontes de enfermidades para obter sucesso na produção. Para eliminar possíveis predadores remanescentes nos viveiros de produção, é importante realizar a desinfecção do local. Além disso, o bom manejo do solo pode reduzir a matéria orgânica e problemas de cultivo, além de melhorar a produtividade e aumentar a vida útil do viveiro. A cal virgem ou queimada é o produto mais usado para a desinfecção de viveiro e a dose recomendada é de 1.000 quilos por hectare. Esse produto deve ser espalhado em toda a superfície do viveiro e depois ser coberto com lâmina de água para reagir. Deve ser deixado no mínimo 3 dias após a aplicação da cal para depois realizar o abastecimento do viveiro. Na aplicação desses produtos, deve-se usar vestimentas e acessórios adequados, como luvas e máscaras.
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2: Apresentada na Expo Inter no Rio Grande do Sul no início do mês, a BRS Áurea, novo cultivar para produção de peras, foi desenvolvido pela Embrapa Uva e Vinho e reúne características de interesse para o cultivo no sul do Brasil, como adaptação às condições climáticas, potencial produtivo, qualidade de frutos e capacidade de conservação pós-colheita. É a primeira cultivar de pera desenvolvida pelo Programa de Melhoramento Genético da Unidade Gaúcha. A BRS Áurea é resultado do cruzamento entre a pera asiática Osui e a europeia Abate Fetel, realizado em 2006. Após 20 anos de seleção, avaliação agronômica e validação em diferentes condições de cultivo, o cultivar foi registrado no Ministério da Agricultura. Nos locais avaliados no sul do Brasil, o cultivar de pera apresentou elevado potencial produtivo de 25 a 30 toneladas por hectare e colheita precoce concentrada no mês de janeiro. Entre as características de interesse para o consumidor estão os frutos médios a grandes e uniformes, com massa entre 145 e 190 gramas. Na maturação, a casca dessa pera adquire coloração amarelo, alaranjada e dourada, característica que inspirou o nome Áurea. A polpa é branca, crocante, suculenta e de sabor equilibrado. Livro Integração Lavoura Pecuária Floresta Cultivando o Futuro pode ser acessado no site da Embrapa. O livro reúne ciência, inovação e experiência. Como resultado, aponta tecnologias para o produtor rural para aumentar a produtividade com sustentabilidade, seja na pequena, média ou grande propriedade. A essência do livro está em seu conteúdo técnico-científico de 20 anos de pesquisa, validações em campo, comunicação e transferência de tecnologias realizadas pelos pesquisadores da empresa. A integração lavoura-pecuária-floresta é uma estratégia de produção agropecuária para enfrentar os desafios das mudanças climáticas e a escassez de recursos. Essa obra é fruto da colaboração de 77 autores entre pesquisadores, técnicos e professores. O livro tem 20 capítulos. Transferido para o dia 28 de outubro, o segundo encontro de artesãos do Planalto Norte de Santa Catarina. O encontro será este ano em Porto União. Em pauta, carteira de artesão, possibilidades de mercado para o artesanato, turismo e artesanato e marketing. Em Porto União, no dia 28 de outubro.
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2: No Alimento e Companhia de hoje, Aline Cagliari fala do perfil nutricional das frutas vermelhas e a importância de consumi-las.
0: Olá, eu sou Aline Cagliari, extensionista social e nutricionista da Epagre de Fraiburgo. E hoje vamos falar um pouquinho sobre os benefícios de incluir as pequenas frutas, especialmente as frutas vermelhas, na nossa alimentação. Morango, framboesa, amora e mirtilo são algumas das mais conhecidas. De modo geral, elas apresentam um perfil nutricional muito interessante. São frutas com poucas calorias, em torno de 45 calorias a cada 100 gramas, e são fontes de fibras, vitaminas, minerais e diversos compostos bioativos. Entre esses compostos, destacam-se o ácido elágico e as antocianinas, substâncias que podem contribuir para a modulação dos processos inflamatórios e para a proteção das células contra o estresse oxidativo. É por isso que as frutas vermelhas são frequentemente associadas à ação antioxidante. Mas olha só, para aproveitar melhor esses benefícios, o ideal é consumir a fruta inteira e não acrescentar açúcar ao seu preparo. O morango, especialmente, também se destaca por ser uma excelente fonte de vitamina C. Então, gostaram dessas informações? Aproveitem que a época dessas frutas está chegando para colocar no prato e, principalmente, colocar em prática todas essas dicas. Um grande abraço!
1: Confira a entrevista de hoje.
2: Siegfried Frommen é professor no Instituto Federal Catarinense de Rio do Sul. Ele coordena o curso Qualificação Profissional em Meliponicultura e defende mais conteúdos de apicultura e meliponicultura nos cursos de graduação.
3: Bom, a ideia é a gente provocar as instituições a pensarem, pelo menos, na possibilidade de incluir alguns cursos que têm áreas afins, por exemplo, biologia, zootecnia, veterinária, para dar uma atenção especial à meliponicultura ou à apicultura, ou mesmo a criação de abelhas em modo geral, porque a gente também tem as mamangavas, que são importantes, as solitárias. Então a ideia é fazer essa provocação de elas repensarem os seus currículos, os seus planos políticos do curso, né, para incluírem mais conteúdo da meliponicultura e apicultura. Então,
2: qual é o nome do curso que o senhor coordena?
3: É o curso de qualificação profissional em meliponicultura. E agora, daí para o ano que vem, vai ter também o curso de pós-graduação, lato sensu, a especialização, né, em meliponicultura.
2: Como se acessa esse curso? É online?
3: É, ambos os cursos são online. Tem o de... O edital da especialização ainda não saiu, mas o de... da qualificação profissional tem todo ano. E geralmente é lançado lá em novembro, para as aulas começarem em março.
2: Instituto Federal Catarinense de Rio do Sul.
3: Isso.
2: Qual é o conteúdo do curso?
3: O de qualificação profissional, ele tenta mostrar um pouco de tudo. Por isso que eu falei, né, que é difícil você dominar profundamente todas essas áreas, mas tenta dar uma visão sobre os manejos, sobre a biologia, sobre as plantas necessárias, até sobre os solos, alguma noção de como administrar tudo isso, como fazer produtos, subprodutos, enfim, de tudo um pouco.
2: E o senhor em casa tem abelha?
3: Eu tenho, atualmente tenho só umas 60 caixas. E atualmente eu tenho voltado meu foco principalmente para o curso, para ele sair bem feito, né? Porque a gente, quando quer abraçar muita coisa, não consegue. Então, o que eu procuro fazer é botar excelência no curso, mantenho as minhas caixas lá, faço os meus manejos e tal, mas o foco principal não é vender, não é comercializar, mas é o curso em si.
2: Esse é o professor Siegfried Frommen, que coordena o curso de qualificação profissional em meliponicultura do Instituto Federal Catarinense, campus Rio do Sul.
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14: Seis e doze.
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2: 6:17.
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8: 6:34.
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9: 6:50.
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14: Sete e vinte e oito.
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8: Sete e quarenta e quatro.
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3: 7:53.
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17: 8:03.
18: Eu ia me apresentar como um menino carinhoso, bondoso, porque eu gosto de ajudar as pessoas, e também como um menino legal.
19: Eu subo as escadas até o segundo andar ao lado de Juliana, mãe de Ismael Flores, o menino que dá início a esta história. Assim que atravesso a porta, olho para a direita, Ismael está lá, deitado no sofá, jogando futebol no celular, enquanto o Jornal da Noite passa na TV. Eu me sento à mesa, tomo um copo d'água e a entrevista começa entre risadas dos dois. Aos 12 anos, Ismael gosta de futebol e já tem dois planos para o futuro. Se a carreira de jogador de futebol não der certo, pensa em cursar educação física e virar professor.
20: Ele é amoroso, ele cuida dos outros. Tipo, se ele vê alguém precisando de ajuda, ele ajuda. Ele é prestativo. Por uns dons dele também de cozinha, porque ele tá adorando mexer, ele quer ajudar. Ele quer fazer o arroz, ele faz um arroz super bom, muito bom o arroz dele. E aí, se tu perguntar pra qualquer pessoa, as pessoas vão fazer. E ele é super sociável, ele é bem comunicativo também. Ele não tem problema nenhuma de chegar num lugar, já se entrosar, né?
19: Ismael chegou a essa casa no bairro Tristeza, na zona sul de Porto Alegre, aos 6 anos de idade. Antes, vivia em acolhimento. Juliana Flores e o então marido conheceram o menino durante a pandemia. Primeiro pela tela de um celular. Quando finalmente puderam ficar frente a frente, O primeiro passeio foi num lugar que os dois ainda guardam na memória.
20: Nosso primeiro contato físico, a gente foi buscar ele para um passeio. E a gente foi no zoológico. E aí foi, acho que foi em janeiro.
18: Janeiro.
20: Foi janeiro, né? E foi assim, eu pensei que a gente se conhecia uma vida toda.
0: O zoológico. E como é que foi esse passeio no zoológico?
18: Foi muito legal. É? Eu vi um monte de animais que eu nunca tinha visto.
0: Tipo quais?
18: Um leão, uma cobra. Não, cobra eu já vi, meus amigos.
19: Eu sou o jornalista Jean Costa e essa é uma produção do RW+, o núcleo de conteúdos especiais do Grupo Rádio Web. Este é o segundo capítulo da série Filhos do Tempo. A partir de agora, você ouve o episódio A Família Depois do Encontro, a vida real depois que o processo acaba.
21: A espera também existe do outro lado. Antes do encontro, os adultos precisam transformar o desejo de ter um filho em decisões concretas sobre a família que estão preparados para construir. Cada limite indicado no cadastro nasce de uma história, de um receio ou de uma expectativa. E também pode mudar durante o caminho.
19: No bairro Petrópolis, em Porto Alegre, Fábio Ruschel me espera na entrada de um condomínio e sobe comigo até o apartamento onde vive com o marido, Maicon, e o filho, Jackson Ruschel. Quando a porta abre, o jantar ainda está sendo preparado. Maicon termina uma pizza caseira enquanto a mesa já tem aperitivos organizados pela família. Jackson está ali, concentrado em outra tarefa. Cria botons personalizados para colocar na mochila e distribuir aos amigos. Garfield, Tom e Milka, os gatos da família, circulam pela sala e completam a recepção.
22: Meu nome é Jackson, né? Que eu tenho 13 anos, gosto muito de desenhar e quando eu faço meus tempos livres é treinar na academia.
19: Enquanto Jackson fala, os botons continuam tomando forma sobre a mesa. Maicon é advogado. Fábio é médico do trabalho na Universidade Federal do Rio Grande do Sul, a URGS. Antes de Jackson existir como um rosto para os dois, a ideia de ter um filho precisou virar um perfil registrado no processo de habilitação.
23: Eu sempre quis ter filho, só que como solteiro eu nunca me atrevi a ter atentado. Então, realmente, quando eu conheci o Mike, aí a gente começou a tomar forma, um assunto assim. Eu imaginava exatamente esse perfil que a gente colocou. Não fazia questão de ser um neném pequenininho, então não fazia questão assim de trocar a fralda, dar mamadeira, acordar de madrugada, esse tipo de coisa não era o que eu queria para um filho, assim. Eu queria um filho exatamente, a gente colocou de 4 a 8 anos, então eu queria já uma criança um pouquinho mais crescida, justamente para levar para o futebol, para levar para a escola, para esse tipo de. Para brincar comigo, eu sou muito brincalhão, eu sou muito divertido, gosto de. Então é exatamente isso. Então o perfil que a gente escolheu foi pensando muito nisso, assim.
19: Fábio estima que o processo de habilitação tenha levado cerca de 1 ano. Depois, foram aproximadamente 3 de espera até a ligação que apresentou uma criança compatível com o perfil do casal. Enquanto Fábio e Maicon aguardavam no cadastro, do outro lado, cada criança seguia um caminho próprio. A equipe da Rede Calabria explicou à reportagem que, no acolhimento, a prioridade é tentar o retorno à família de origem ou extensa. A adoção entra quando essas alternativas não são possíveis. Quando a compatibilidade apareceu, a notícia chegou a Maicon num lugar pouco solene.
24: Para mim, assim, o primeiro susto foi quando nos ligaram para dizer: encontramos o Jackson. Eu lembro que eu tava numa fila comprando parafuso para máquina de lavar roupa. Tava numa ferragem comprando parafuso. E aí me ligaram: encontramos o Jackson. Não, não foi assim: encontramos o Jackson. Encontramos uma criança que atende o perfil de vocês, etc. Aí tá, foi ali o momento que eu me emocionei bastante. O Fábio, assim, desde o início, cada vez que a gente ia no fórum, o Fábio voltava para casa chorando. Porque sempre se emocionava muito. Mas o momento, assim, da virada de chave, assim, pá, viramos pais, foi quando o Jackson veio de vez pra casa. Então esse foi o momento, assim, bom, agora chegou e não volta mais.
19: A ligação ainda não significava que Jackson iria morar com eles. Vieram informações sobre a criança, a decisão de seguir e só depois o encontro presencial. Fábio lembra de ver Jackson chegando pela janela da sede da Rede Calabria, na zona sul de Porto Alegre.
23: Nos encontramos lá no Calabria, lá na Zona Sul. Estávamos numa sala e a assistente social e a psicóloga trouxeram o Jackson, assim. A gente viu pela janela, assim, eles chegando. A gente só viu, assim, bah, realmente é baixinho. É pequenininho, assim, para 6 anos, assim, né? É pequenininho, tá? Aí já chegamos, já se abraçamos, já fomos brincar e coisa. Tem fotos dele sentado no meu colo, sentado no colo do Michael. Então deu, assim, um match, assim, muito, muito grande já no primeiro encontro, assim. Quer queira, quer não, isso é importante, né? Sim, se no primeiro momento já não tem aquela coisa, ah, não quero ir no teu colo, ah, não quero, quero ficar sentado aqui, não quero. Aí já não sei se teria. Então foi muito bom, assim. O primeiro encontro foi fantástico.
19: A história de Jackson, Maicon e Fábio é uma entre centenas que chegaram ao desfecho jurídico no estado. Dados repassados pelo Ministério Público do Rio Grande do Sul e pelo Tribunal de Justiça Gaúcho, extraídos do Sistema Nacional de Adoção e Acolhimento, o SNA, registram 508 adoções no estado em 2025. Para 2026, uma planilha encaminhada pela Coordenadoria da Infância e Juventude do TJRS contabiliza 332 adoções até setembro. A idade mostra como esses encontros se distribuem. Dessas adoções registradas em 2026 até setembro, mais da metade envolveram crianças de até 6 anos, sendo que a maior parcela envolveu crianças de 0 até 2. O juiz de direito Charles Maciel Bittencourt coordena a Coordenadoria da Infância e Juventude do Tribunal de Justiça do Rio Grande do Sul. Para ele, uma compatibilidade encontrada pelo sistema abre uma possibilidade e não encerra o processo.
1: A partir da identificação de um possível vínculo, as equipes técnicas passam a avaliar aquela situação concretamente e, conforme o caso, inicia-se o processo de aproximação entre a criança ou o adolescente e os pretendentes. Depois, quando há condições para isso, para ser iniciado efetivamente o estágio de convivência que permite que todos experimentem na prática a construção daquela relação familiar, sempre com acompanhamento técnico. É importante compreender que estamos falando de pessoas, não de uma operação administrativa. Uma compatibilidade no SNA não produz automaticamente um vínculo afetivo. Ela cria uma possibilidade que precisa ser cuidadosamente construída.
19: O primeiro passeio foi no zoológico. Depois vieram finais de semana juntos e em 21 de fevereiro de 2021, Ismael ficou. A mudança de endereço, porém, não transformou duas histórias em uma família de um dia para o outro. A convivência trouxe rotina, afeto e também conflito. Juliana diz que uma das partes mais difíceis foi aprender a olhar para alguns comportamentos sem exigir do filho uma gratidão que ele nunca teve a obrigação de oferecer.
20: Se ele me fala alguma coisa, eu sei que aquilo não é pra mim. Não tá querendo me agredir. É muito difícil de quem tá de fora entender esse movimento, sabe? De compreensão mesmo, de que... Porque normalmente a tendência das pessoas é... Ah, como assim? Ele precisa ser grato porque tu... Não, ele não precisa ser. Porque, na verdade, a escolha foi nossa. Não foi uma escolha dele.
19: Em outros momentos, a insegurança aparecia de uma forma mais direta. Juliana lembra de vezes em que Ismael dizia que queria voltar para o abrigo. Ela passou a enxergar aquelas frases menos como uma rejeição à nova casa e mais como uma pergunta sobre permanência. Se eu testar esse vínculo, vocês também vão me mandar embora?
20: A gente passou por isso também. Na verdade, a gente disse, ah, eu quero, não quero mais morar aqui, eu quero voltar para o abrigo. A gente, eu sei o que que... Eu tenho a sensibilidade de saber que assim, ó... Não é? Ele, o que que ele é? Será que eu não, ele não tá lá por trás querendo dizer que... Será que tu vai me... Vou te testar pra ver se tu não vai também me... Então é mais fácil.
3: Sim.
20: Eu voltar agora, né? Resolver essa história do que gerar um outro sofrimento. Então eu acho que é muito mais realmente assim de buscar informação mesmo, sabe? Porque é diferente, é um processo diferente. É filho, tem que educar, é tudo igual nesse sentido. Mas é diferente.
19: A pergunta que Juliana aprendeu a fazer dentro de casa também aparece no trabalho da psicóloga Clara Noronha. Sem falar sobre o caso de Ismael, ela explica que crianças maiores e adolescentes não necessariamente têm mais dificuldade para criar vínculos. O caminho, porém, pode ser diferente. Para quem já chega a uma família com uma história, experiências e mecanismos de defesa, confiança e pertencimento também precisam ser construídos no convívio diário.
4: A criança que é maior, o adolescente,
3: Às vezes eles já, né, chegam com essa bagagem, já tem algumas defesas, já tem uma linguagem desenvolvida também, assim. Então, esse afeto, ele acontece de uma outra forma, que é muito pela construção diária, assim, né? Pelo convívio, pelo diálogo, né, também, assim. E da capacidade desses adultos também de terem paciência e terem uma disponibilidade que não é só uma disponibilidade material ou autoconservativa, né, assim, de cuidados alimentares, enfim, ou materiais, mas de uma disponibilidade de afeto para que essa criança, esse adolescente possa confiar nesse adulto, né, e se sentir pertencente a essa família.
19: Mas construir confiança também significa lidar com o que acontece quando ela ainda não existe por completo. Para uma criança ou adolescente que já viveu rupturas, resistência e comportamentos difíceis podem carregar outra pergunta. Não necessariamente, eu não quero vocês. Às vezes, a pergunta é se aquele vínculo vai permanecer quando deixar de ser fácil.
3: Mas é uma forma, talvez, da criança tentar se proteger, antever uma decepção, né? Assim, então, ela já passou por algo muito difícil, por uma decepção muito grande, né? E ela fica com medo de que aquilo possa acontecer de novo. E fica tentando, acho que confirmar também, assim, ou se antever mesmo, né? Dessa, se preparar para essa dor, assim, né? Então, acho que é isso, né? Você vai continuar ali, né? Mesmo se eu, né, fizer isso, assim, né? Qual que é o tamanho do teu amor por mim, assim, né? Ele aguenta toda essa parte difícil, assim, né? Porque também pode acontecer de, no início, a criança se mostrar muito submissa, muito obediente, né? Pra sentir pertencente, e depois começam a aparecer comportamentos mais desafiadores. E que também garante, acho que, o sucesso dessa filiação, assim, é a capacidade desses pais de sobreviverem, assim, de não reatualizarem esse trauma, né?
19: Até aqui, vínculo apareceu como uma palavra usada pelos adultos para explicar aproximação, confiança e permanência. Quando eu volto a perguntar sobre isso para quem vive a história dentro de casa, a resposta é bem menos técnica.
18: Eu fico feliz.
1: É?
18: Porque se estão falando bem da minha mãe, estão falando bem de mim também.
19: Ismael não usa a palavra pertencimento. Não precisa. Quando fala da mãe, inclui a si mesmo na mesma frase. Na casa de Maicon e Fábio, eu faço uma pergunta parecida, mas de outro jeito. O que faz aquele apartamento parecer, para Jackson, a casa dele?
22: O meu quarto é decorado, né? Do jeito que eu gosto, de artes. Eu gosto de desenhar bastante ali, meu quadro. Eu tenho uma pasta ali no meu quarto, né? É cheio de desenhos. E também eu faço livros.
4: É? O que tu faz livro? Faz livro de quê?
22: Zumbi.
4: De zumbi?
22: Zumbi.
4: Gosta de The Walking Dead, então?
22: Gosto demais.
4: Terminou de ver toda a série, já?
22: Já.
4: Olha aí.
22: Demorou?
4: Demorou bastante, né?
22: É.
19: Para Jackson, pertencimento cabe num quarto arrumado do jeito que ele gosta. Nos desenhos guardados, nos livros que inventa, no espaço que passou a carregar a marca dele.
5: Minha consciência. Você é quem? É, sou a consciência do Patrick.
19: A convivência familiar é um direito da criança e do adolescente. Não é um prêmio por bom comportamento, recompensa por história difícil ou dívida de gratidão com quem decidiu adotar. Juliana chegou à mesma conclusão dentro de casa. Sinara Braga, promotora de Justiça da Infância e da Juventude de Porto Alegre e titular da 11ª Promotoria, rejeita a ideia de que uma adoção cria uma dívida entre filho e pais.
6: Não é uma questão de gratidão de nenhum dos dois lados, né? É a formação de uma família. Mais ganha quem adota do que propriamente quem está sendo adotado. É uma, na verdade, é uma troca. As crianças querem pais e os adultos querem filhos. Então, é uma complementação. Eu vejo, assim, eu não vejo a questão de gratidão e acho que não pode ser visto sob essa ótica.
19: A sentença encerra uma etapa jurídica, a construção da família? Não. Depois que a criança passa a viver definitivamente naquela casa, conflitos, dúvidas e mudanças continuam fazendo parte da rotina. Sinara chama a atenção para um ponto que, na avaliação dela, ainda precisa avançar: o acompanhamento depois da adoção.
6: Depois da sentença, de regra, as pessoas não procuram um acompanhamento técnico. E os problemas aparecem, e tu tem que tratar. Mas não é porque é filho adotado, é porque a pessoa em desenvolvimento traz problemas. O filho biológico traz problemas. tu tem que saber como lidar com o desenvolvimento humano. Então, o que, que eu te traria como dificuldades? Dificuldade número um, muito tempo trabalhando família de origem e muito tempo a destruição tramitando, que deveria tramitar em 120 dias. Segundo, falta de preparo das pessoas que estão se habilitando ou que depois recebem a criança e não dão conta e acabam devolvendo. A gente precisa ter um bom acompanhamento de pós-adoção.
19: Em 11 de setembro de 2026, o SNA registrava em Porto Alegre 129 crianças e adolescentes aptos à adoção, sendo a maior parte sem vínculo com pretendentes. Menos da metade estava vinculada em processo de adoção pelo cadastro. Quando o cruzamento convencional não encontra interessado, uma das alternativas é a busca ativa. Na mesma fotografia, 83 crianças e adolescentes estavam disponíveis para essa modalidade e 4 já tinham manifestação de pretendente, passo anterior à aproximação.
1: A busca convencional parte do cruzamento de perfis cadastrados no SNA. Refere à busca ativa, há que se ter igual um cruzamento dos perfis. A busca ativa ela entra quando as possibilidades ordinárias de localização de pretendentes compatíveis foram esgotadas, especialmente em situações de maior dificuldade de colocação, com crianças maiores, adolescentes, grupos de irmãos ou crianças e adolescentes com deficiência ou determinadas condições de saúde. Então, a diferença essencial é que a busca ativa ela não altera a realidade da criança para fazê-la caber no perfil de alguém. Ela procura ampliar o olhar e o perfil dos pretendentes para que mais pretendentes habilitados possam conhecer e considerar aquela criança ou adolescente.
19: No Rio Grande do Sul, essa busca por famílias também ganhou ferramentas digitais. O Adoção RS permite que pretendentes habilitados no Brasil e no exterior conheçam, por vídeos curtos, crianças e adolescentes aptos à adoção que não encontraram interessados pelo cruzamento convencional. Outro aplicativo tem uma função diferente. O Adote 1 Amanhã conecta doadores a bens e serviços solicitados por instituições de acolhimento. Mas quando uma família se forma, cadastro, busca e aplicativo deixam de ocupar o centro da história. Na casa de Fábio e Maicon, Jackson já pensa no que vem pela frente.
22: Quando eu crescer, eu quero ser cientista.
4: É? De qual área?
22: A área saber quais são os hábitos de alguns animais, estudar bastante, por causa que eu gosto muito de ciências.
19: Jackson já fala do futuro como quem começa a escolher um caminho. Na outra casa, eu faço a Ismael uma pergunta diferente. O que alguém precisa ter para construir uma família por adoção?
18: Paciência, muita. Como é que a pessoa é tipo eu, assim, meio louquinho? Paciência e amor.
19: A resposta de Ismael é simples, mas 6 anos depois de chegar a essa casa, ela carrega uma história inteira. O encontro pode começar no cadastro, numa ligação ou até numa chamada de vídeo. Virar família exige outra medida de tempo. Uma construída na rotina, nos limites, nas conversas e na decisão de permanecer.
21: Um cadastro pode mudar. Um processo pode avançar. Uma decisão pode ser revista. A infância não. Enquanto os adultos avaliam, escolhem e aguardam, ela continua passando. E quem espera não permanece no mesmo lugar. Cresce. Muda. Aprende a fazer planos mesmo sem saber quem estará ao lado quando eles começarem. Talvez o maior desafio da adoção não seja encontrar crianças para as famílias que já existem. Seja encontrar famílias para as crianças e os adolescentes que existem de verdade.
19: Grupo Rádio Web, gerência de conteúdo, Mariana de Freitas. 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
9: Oito e 27.
10: Olá, o Acaerte Notícias desta sexta-feira já está no ar. Eu sou a Marilis Pequeno. A partir de agora você acompanha os principais fatos de Santa Catarina. Confira os destaques desta edição.
11: TSE reforça a plataforma do e-título para as eleições 2026. Aplicativo deverá permanecer disponível para download e primeiro acesso durante os dias de votação, mas Justiça Eleitoral recomenda ativação antecipada.
12: Banco Central reduz para 1,8% a estimativa do crescimento do PIB neste ano.
13: Clássico do futebol estadual e etapas regionais dos Jogos Abertos são atrações do fim de semana esportivo em Santa Catarina. Chapecoense e Nacional da Colômbia fazem jogo da amizade eterna, quase 10 anos após a tragédia de 2016.
14: Sexto sábado de sol e calor em Santa Catarina, antes do aumento de nebulosidade no domingo.
15: Com apoio de dados e genômica de ponta, Santa Catarina busca autossuficiência e ganho de mercado na ovinocultura.
16: Brasil tem 6 milhões de doadores de medula óssea cadastrados, mas compatibilidade entre indivíduos é desafio. Especialista do EMOSC explica que Santa Catarina apresenta um perfil peculiar.
17: 8 municípios do sul catarinense estão em situação de emergência e a Alesc vai repassar 20 milhões de reais para ajudar as famílias atingidas pelas chuvas.
18: Está formada a maior rede de emissoras de rádio de Santa Catarina. Santa Catarina quer transformar o potencial da ovinocaprinocultura em renda para o produtor. Para isso, aposta em ciência, tecnologia e mercado. As informações com a repórter Carol Denardi.
15: O SEBRAE e o governo estadual apresentaram o mapeamento completo da cadeia produtiva e entregaram resultados de um projeto inédito no Brasil, análise genômica de ovinos. O diretor da CIA Brasil, Serviço de Inteligência em Agronegócio, a empresa que fez o estudo, Davi Teixeira, detalha alguns dos resultados.
19: A ovinocultura já é uma cadeia mais estruturada, que já pode ser impulsionada, ou seja, ela pode ser tratada com estratégias de fomento ao aumento da produção e produtividade, ampliação de rebanho, qualificação do produto final, padronização dos produtos finais, porque já existe toda uma esteira dos elos da cadeia estruturada para fazer isso ser expandido.
15: A assessora técnica Paula Coimbra Nunes, que é coordenadora estadual da Assistência Técnica Gerencial do Serviço Nacional de Aprendizagem Rural, destaca a união de forças pelo setor.
2: Nós, as entidades, principalmente o sistema FESCENAR, o SEBRAE, juntos pelo agro, podemos estar juntamente com os produtores rurais, levando ainda mais conhecimento, ainda mais informações para que eles continuem esse desenvolvimento e agreguem realmente em produção, produtividade, gestão de suas atividades rurais.
18: E no sul de Santa Catarina, a Assembleia Legislativa vai destinar 20 milhões de reais para auxiliar famílias atingidas pelas fortes chuvas. As informações são da repórter Carol Carvalho, da Rádio Massa FM de Criciúma.
20: O recurso vem da economia do parlamento e será encaminhado à Defesa Civil Estadual, que fará o repasse aos municípios conforme as necessidades emergenciais. Na região sul, 8 municípios decretaram situação de emergência: Timbé do Sul, Criciúma, Turvo, Araranguá, Forquilinha, Ermo, Meleiro e Nova Veneza. No estado, já são pelo menos 11 municípios nessa condição. Em Criciúma, cerca de 700 pessoas atingidas pela chuva estão recebendo kits de higiene, água potável e materiais de limpeza. A primeira entrega contemplou aproximadamente 160 famílias do bairro Paraíso. Com informações de Criciúma, da Rádio Massa FM, repórter Carol Carvalho.
18: Cerca de 6 milhões de brasileiros estão cadastrados no Registro Brasileiro de Doadores Voluntários de Medula Óssea. A dificuldade está em encontrar um doador compatível fora da família. A chance pode chegar a 1 em 100 mil. Arthur Westphalen, quem pode se cadastrar para ser doador?
21: O registro pode ser feito por pessoas entre 18 e 35 anos, mas indivíduos com histórico de doenças imunes, câncer, HIV, hepatites ou outras condições médicas sérias não podem participar. O hematologista Guilherme Genovês explica que quanto maior a diversidade genética de uma população, mais doadores precisam ser testados.
22: Cada 100 mil pessoas tem uma que se parece geneticamente com a outra. E daí dá match para a gente fazer um transplante alogênico de medula óssea não aparentada. Então é o seguinte, quanto maior a diversidade genética, mais doadores eu tenho que testar.
21: Santa Catarina apresenta um perfil peculiar na doação de medula óssea. O Dr. Genovês, que é gerente técnico no EMOSC, avalia que a composição genética do estado torna mais fácil encontrar doadores compatíveis.
22: Mas o nosso estado é um dos estados que tem a maior homogeneidade genética do país. E isso faz com que as pessoas que eu preciso, que estejam representadas dentro do redome, sejam numa quantidade menor. Então, eu tenho uma chance em cada 5 ou 10 mil pessoas para encontrar um doador compatível.
21: Atualmente, existem dois procedimentos utilizados para a retirada da medula do doador. O mais antigo envolve uma punção no osso da bacia. Já o mais moderno, um remédio e uma transfusão sanguínea de cerca de 5 horas.
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24: Olá, eleitor catarinense. 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
5: O Banco Central reduziu de 2% para 1,8% a estimativa do crescimento do PIB neste ano e prevê uma nova desaceleração para o ano que vem. Os dados estão no relatório de política monetária do terceiro trimestre. O repórter Marco Aurélio Gomes explica melhor para a gente.
12: Isso, Amarilis. O Banco Central reduziu de 2% para 1,8% a previsão do crescimento do Produto Interno Bruto, o PIB, neste ano. Essa redução ocorre depois que os primeiros dados do terceiro trimestre mostraram uma atividade mais fraca do que o esperado. E para 2027, a previsão é de uma nova desaceleração com o crescimento de 1,4% do PIB. Segundo a instituição, a projeção considera a manutenção dos juros em níveis elevados, além de um cenário externo ainda incerto e uma redução dos estímulos fiscais e de crédito. A taxa básica está atualmente em 13,75% ao ano, em um cenário de juros altos para tentar ajudar a controlar a inflação. Além disso, a desaceleração também pode afetar as contas do governo, já que um crescimento menor da economia tende a reduzir a arrecadação de impostos e contribuições. E no ano que vem, o governo trabalha com uma previsão de crescimento de 2,46% do PIB, acima, portanto, da estimativa do Banco Central.
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5: O TSE inaugurou um espaço exclusivo para dar suporte à plataforma e-Título. Rita, o que muda com essa estrutura e como ela vai funcionar?
6: Olá, Amarilis e ouvintes. É isso mesmo, Amarilis. O Tribunal Superior Eleitoral reforça a infraestrutura do e-título para garantir o funcionamento do aplicativo durante os dois turnos das eleições 2026, inclusive nos dias de votação. A expectativa é evitar as interrupções que ocorreram em eleições anteriores, quando o download e o primeiro acesso eram suspensos para reduzir a sobrecarga do sistema. Para 2026, a previsão é manter esses serviços disponíveis durante a votação. O presidente do TSE, ministro Cássio Nunes Marques, destacou as várias funcionalidades do e-título ao inaugurar um espaço no tribunal exclusivo para tratar da plataforma.
26: O e-título permite ao eleitorado brasileiro emitir o próprio título eleitoral, consultar o local de votação, emitir certidões eleitorais, justificar a ausência no pleito. Quero anunciar que para as eleições de 2026, o TSE, confiante nos melhoramentos de infraestrutura promovidos, permitirá que a emissão do documento seja feita, inclusive, nos dias de votação.
6: Amarilis, mesmo com a estrutura reforçada, a Justiça Eleitoral recomenda que o eleitor baixe e ative o aplicativo com antecedência, evitando a concentração de acessos nos dias de votação.
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5: A Série A do Campeonato Brasileiro está em pausa por conta da data FIFA, que marca o período de jogos das seleções nacionais. Mas teremos bola rolando neste fim de semana com times de futebol de Santa Catarina em campo e novas etapas regionais dos Jogos Abertos também agitam o calendário. Temas para o nosso Toque Esportivo dessa sexta-feira com o repórter Cadu Reis. Alô, Cadu!
24: Olá, Marilis. Um abraço a você e aos ouvintes. O clássico catarinense entre Criciúma e Avaí marca a 30ª rodada da Série B do Brasileirão às 11 horas da manhã de domingo no sul do estado. Os rivais têm situações opostas na tabela. O Tigre, agora comandado por Humberto Louser, segue na luta pelo acesso, enquanto o Leão tenta sair da zona de rebaixamento. Pela Série C, o Brusque recebe a Ferroviária às 18h30 da noite de domingo na 4ª rodada da segunda fase. Também teremos bola rolando pela Copa Santa Catarina. No sábado se enfrentam Joinville e Barra às 15h, Blumenau e Marcílio Dias às 17h e Ercílio Luz e Nação às 18h. Domingo tem Metropolitano contra Figueirense às 15h. E durante a pausa na Série A do Brasileirão, a Chapecoense visita o Atlético Nacional da Colômbia em amistoso no sábado às 17h. É o chamado jogo da amizade eterna após quase 10 anos da tragédia de 2016. Os times se enfrentariam na final da Copa Sul-Americana daquele ano, que não foi realizada após o acidente aéreo que vitimou 71 pessoas. O título, então, ficou com a Chape a pedido do Nacional. E fechamos com as fases regionais dos Jogos Abertos de Santa Catarina, que prosseguem neste fim de semana com a etapa Centro-Oeste em disputa em Videira e a Regional Sul em Criciúma. Ao todo, atletas de 60 municípios integram as competições de basquete, bocha, bolão, futsal, handebol e vôlei até domingo. Bom fim de semana, boa sorte a todos!
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7: Agora vamos conferir a previsão do tempo para esse fim de semana. Daniele Lima, é com você.
8: Olá, Marilis e ouvintes. A sexta-feira segue com tempo firme e ensolarado em Santa Catarina. Pela manhã ocorrem mais nuvens no norte e à tarde no extremo oeste, mas o sol predomina na maior parte do dia. No litoral, o vento sopra de nordeste, com rajadas em Florianópolis e no litoral sul. As temperaturas sobem, podendo atingir 30 graus no extremo oeste e 28 no litoral sul e oeste. Nas demais regiões variam entre 20 e 27 graus. O sábado será de sol e calor em todo o estado. No fim do dia, no litoral, o vento vira para sul, aumentando as nuvens no litoral sul. Já no domingo, a nebulosidade avança do litoral aos planaltos, com chance de chuva isolada principalmente no sul catarinense. No grande oeste, o sol aparece entre nuvens, mas não se descarta alguma pancada de chuva rápida e isolada a partir da tarde. As máximas passam dos 28 graus no oeste e caem para menos de 20 no litoral sul. Tenha um excelente fim de semana.
7: Chegamos ao fim desta edição do ACAERT Notícias. Agradeço pela sua companhia por toda a semana. Um excelente fim de semana para você e estamos de volta na segunda-feira. Te espero. Um abraço. Até lá.
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9: 8:44.
10: E aí, pessoal, beleza? Eu sou Renata Gorga e o Conexão Trabalho já tá no ar. Vem comigo que hoje o nosso assunto de destaque tem 4 letras e representa um dinheirinho que faz toda a diferença na vida de qualquer pessoa que trabalha de carteira assinada. É o FGTS, o Fundo de Garantia do Tempo de Serviço. Aquela graninha que entra todo mês numa conta vinculada ao trabalhador e fica guardadinha para momentos de emergência. O Conexão vai falar ainda de precarização, especificamente sobre jornadas exaustivas de trabalho que eram muito comuns lá na década de 40, antes de a CLT garantir condições dignas aos trabalhadores. Esse assunto foi retratado em música. E se tem música, tem work songs.
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10: E vamos dar aquela voltinha pelo Brasil para saber as decisões da Justiça do Trabalho? No grupo de trabalho desta edição, a gente dá uma passadinha por Goiás e por Minas.
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10: Mais uma edição caprichada do Conexão Trabalho. E hoje o nosso papo é sobre FGTS, que inclusive está completando 60 anos. E a gente sempre ouve falar dele, né? Mas você sabe como esse fundo de garantia funciona? Para me ajudar nessa missão, eu recebo aqui no Conexão Simone Moura. Seja bem-vinda, Si!
13: Obrigada, Rê. Obrigada, pessoal. Como eu gosto de uma boa história, eu vou começar lá em 1966, quando o FGTS foi criado. O objetivo era proteger o trabalhador demitido sem justa causa. Funcionou tanto que o benefício vigora até hoje. E quanto à sua pergunta, Renato, o ministro do TST, Cláudio Brandão, explica direitinho o funcionamento do FGTS. Ouve só.
14: É um fundo que é formado, constituído, assim, composto por depósitos feitos pelo empregador numa conta chamada conta vinculada. Por que se chama conta vinculada? É uma conta que seria, aspas, uma conta bancária, mas ele não pode movimentar, não pode sacar esse dinheiro quando ele quiser, quando ele queira. Ele só pode utilizar esse saldo nas situações em que a lei permite. Por isso é uma conta vinculada. Vinculada por quê? Porque os motivos que autorizariam o saque são previstos em lei. Então, do ponto de vista do empregado, este fundo formado por depósitos feitos pelo empregador, esses depósitos equivalentes a 8% de tudo aquilo que ele ganhar no mês de salário e de remuneração. Isto é, entra tudo, né? Gratificações que ele receba, de salariais ou remuneratórias, somam-se e sobre esse montante é recolhido pelo empregador 8% na conta em nome do empregado.
13: O dinheiro fica lá só como uma reserva financeira e só pode ser sacado nas situações previstas em lei, como aposentadoria, morte do trabalhador e financiamento da casa própria, por exemplo. E é justamente essa característica que faz o FGTS uma importante rede de proteção.
10: E, Si, conta aqui pra gente, Como é que dá para saber se o nosso FGTS está sendo depositado direitinho?
13: É só baixar o aplicativo Meu FGTS. Depois de fazer o cadastro e o login, o trabalhador consegue consultar o saldo total acumulado das contas. Também pode selecionar o contrato desejado e clicar em Ver Extrato. Se ele perceber que o depósito não está sendo feito, existem caminhos para denunciar. O Marcelo Naigli, que é coordenador geral de gestão e fiscalização do FGTS, lá do Ministério do Trabalho e Emprego, falou mais sobre isso.
0: Ele pode denunciar isso ao Ministério do Trabalho, à Inspeção do Trabalho, né? Por meio do site, né? No SOGOV, né? Tem um site em que faz as denúncias lá, né? Não só de FGTS, como de outras infrações trabalhistas, né? Ele também pode procurar uma unidade descentralizada no Ministério do Trabalho, né? Uma gerência, uma superintendência do Ministério do Trabalho. Então, ele tem todos esses meios para ele poder reivindicar os direitos dele.
10: E é bom mesmo ficar de olho, né, Simone? Porque, pelo que você apurou, tem muito dinheiro de FGTS que deveria estar na conta dos trabalhadores e não está, não é isso?
13: Tem mesmo, Gorga. Segundo o Ministério do Trabalho e Emprego, existem hoje no Brasil cerca de 1,5 milhão de devedores do FGTS. São aproximadamente 11 bilhões de reais em débitos confessados. E essa falta do depósito pode fazer uma diferença enorme na vida de quem trabalhou e contava com esse dinheiro. É o caso da jornalista Liene Coutinho. A última empresa que a contratou está na lista de devedores. Ela contou para o Conexão Trabalho o que sentiu ao descobrir o tamanho do prejuízo.
1: Desespero, desamparo, uma angústia e uma frustração muito grande. Porque quando você é uma profissional, que você cumpre sua carga horária, que você faz o que você tem que fazer, no meu caso, 40 anos de profissão, que você diz, pronto, agora vamos aproveitar um pouquinho a vida, e você vê que você não tem nada a receber, isso é desesperador.
10: Nossa, é muito forte isso, Simone.
13: Sim, Renato, o Ministério do Trabalho e Emprego tem mecanismos para cobrar as empresas que estão em débito. O Marcelo Naigli explica que quando o problema é identificado ou denunciado, a primeira etapa é a cobrança administrativa. Caso não pague, aí ela é notificada novamente e também autuada. Outra punição é a negativação na emissão do CRF, Certificado de Regularidade do FGTS.
10: E literalmente, no fim das contas, Simone, a gente está falando de um dinheiro que tem um objetivo muito maior do que simplesmente ficar guardado, né?
13: Exatamente, Rê. O FGTS pode fazer parte de momentos muito importantes da vida do trabalhador. E quem viveu isso na prática foi a Marlene Rodrigues, que trabalhou com carteira assinada por 20 anos. Quando ela se aposentou, pôde pegar essa graninha e realizar alguns sonhos.
9: Realmente, o FGTS, ele conseguiu transformar minha vida, realizei meu sonho de arrumar minha casa, comprar meu carro. Então, para mim, foi uma coisa muito gratificante.
10: Olha aí, Simone. E é interessante porque a história dela mostra essa outra dimensão do FGTS, né? Não é só uma regra trabalhista. É um dinheiro que pode mesmo fazer diferença quando a pessoa mais precisa. Simoninha, obrigada pelas informações, viu?
13: Rê, foi ótimo conversar com você, minha amiga. Até a próxima.
10: Até, Si. Aproveito para agradecer também a Aliene e a Marlene por terem conversado conosco. Beijo, meninas. Agora, mudando de assunto, pessoal, esses dias a gente estava aqui no trabalho batendo um papo e aí surgiu uma dúvida. Se a gente faz muita hora extra, fora do limite permitido por lei, né? A gente pode ser punido? Teve gente que disse que sim, teve gente que disse que não. Mas e aí? Para esclarecer direitinho, o Conexão falou com o juiz Alex Rezende, da Justiça do Trabalho de São Paulo. Alex, explica aí.
15: O ordenamento impõe um limite de até 2 horas extraordinárias por dia de trabalho, né, como uma previsão geral de limitação. E nesse sentido, cabe ao empregador fiscalizar o cumprimento desses limites, fixar quais são as orientações aos seus empregados de uma forma clara, de uma forma que o empregado, de fato, consiga entender que não pode ultrapassar aquela jornada de trabalho prevista no ordenamento jurídico. E caso o empregado ele venha descumprir essas orientações do empregador, descumprir o que está previsto no ordenamento jurídico, ele pode sim vir a sofrer punições, né, como advertências, suspensões e, em caso reiterado e extremo, até mesmo ter o seu contrato de trabalho extinto por justa causa, tendo em vista que ao empregador cabe essa fiscalização, orientação e a tutela do meio ambiente de trabalho.
10: Obrigada, hein, Alex? Bom, pelo menos a hora extra feita pelo trabalhador deve ser paga em dinheiro ou compensada em banco de horas. Imagina só, trabalhar, trabalhar e trabalhar e não ter direitos garantidos. Não dá, né? E essa realidade foi retratada por uma música massa lá dos anos 40. Curte aí no Work Songs.

Oscar da Penha, o Batatinha, é a estrela de hoje do Work Songs. Com um bom humor, ele, que começou a trabalhar como marceneiro aos 10 anos de idade, compôs Inventor do Trabalho no comecinho dos anos 40, pouco depois de completar a maioridade, quando já era office boy. Essa música é o retrato de uma época pré-CLT que fala do ciclo exaustivo do trabalho e de sobrevivência.

0: trata.
1: Nesse trecho, ele trata a necessidade como justificativa para o trabalho. Não deixa de ser um protesto em forma de música para criticar o contexto da época, né? Gostou da dica? Tem sugestão de música? Só mandar nas redes sociais do Tribunal Superior do Trabalho. No site do TST você ouve o quadro na íntegra, inteirinho. Tchau.
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0: escravo contemporâneo, não é preciso comprovação de cárcere privado ou vigilância armada. Se as pessoas tiverem sido submetidas a condições de extrema vulnerabilidade, isso já caracteriza a prática. Nesse caso específico, os trabalhadores rurais ficavam em barracos de lona sem piso, sem banheiro e sem estrutura adequada para eles se alimentarem e descansarem. E também não recebiam pagamento de salário. Com a decisão do TST, agora eles vão ser indenizados. Renata, é contigo.
1: Valeu, Samantha. Até a próxima. Nossa, gente, essa notícia serve para lembrar que a escravidão, ainda que tenha acabado formalmente, né, no papel, continua muito presente. E fico alerta para que, ao menor sinal, a gente denuncie. Pode ligar no Disque 100, que é o número do serviço gratuito do Ministério dos Direitos Humanos e da Cidadania. Por esse Disque 100, você consegue denunciar qualquer violação de direitos humanos, beleza?
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3: 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Vamos começar nossa reunião.
1: E você, tá comigo até aqui? Eita, companhia boa, hein? Então bora aproveitar para a gente saber o que é que a Justiça do Trabalho tem feito pelos quatro cantos do país? É hora do Grupo de Trabalho.
4: E aí, pessoal, aqui é a Andressa Bueno de Goiânia. Gente, olha esse caso. Uma faxineira pediu vínculo de emprego com uma diarista que repassava serviços para ela aqui em Goiânia. A suposta empregadora mandava para a faxineira propostas de trabalho pelo WhatsApp e entre elas não tinha contrato assinado. O TRT de Goiás disse que não existia esse vínculo. O motivo? A trabalhadora ficava com mais de 70% do valor cobrado dos clientes. Recebia até R$ 140,00 de uma diária de R$ 180,00. Para o tribunal, isso não é patrão e empregado. É uma parceria com divisão de lucro.
5: Olá, aqui é Ana Paula Guilherme do TRT de Minas. Presta atenção nessa história. Uma cuidadora de idosos de Contagem foi à justiça para pedir o reconhecimento do emprego, mas o pedido foi negado. Ela cuidou de um idoso por cerca de 8 meses, junto com outras cuidadoras, em sistema de revezamento. Só que, durante o processo, ficou comprovado que eram elas mesmas que combinavam os plantões. Tudo era acertado em um grupo de WhatsApp. Aí, elas trocavam horários, chamavam outra cuidadora quando alguém não podia ir e até combinavam os pagamentos. A Quinta Vara do Trabalho de Contagem entendeu que a família do idoso só acompanhava os cuidados e não comandava o trabalho. Por isso, o pedido para reconhecer o vínculo de emprego foi negado.
1: Galera, o Conexão Trabalho tá acabando. Por hoje é só, mas ó, a gente se encontra também no Instagram, que é o @tstjus, e no WhatsApp, 619-9921-2242. Anotou? Vou dizer de novo, hein? 619-9921-2242. Manda mensagem, diz se gostou, se não gostou, se tem sugestão. O Conexão Trabalho é um programa da Rede de Comunicação da Justiça do Trabalho, produzido pela Coordenadoria de Rádio e TV da Secretaria de Comunicação do Tribunal Superior do Trabalho. Tchau, pessoal. Até a próxima. Valeu.
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0: Sexta-feira, 25 de setembro de 2026. Este é o Giro de Notícias. Eu sou Norberto Notari e você acompanha os destaques do momento. O Conselho Superior do Ministério Público Federal decide hoje se abre ou não uma apuração sobre possível crime envolvendo o Procurador-Geral da República, Paulo Gonê. A análise tem como base menções ao magistrado em mensagens do banqueiro Daniel Vorcaro, investigadas no caso Master. O governo Lula pode anunciar nesta sexta a proibição das casas de apostas esportivas, as chamadas bets, no Brasil. A informação não foi confirmada oficialmente, mas foi divulgada por vários portais de notícias com base em fontes de dentro do Palácio do Planalto. O presidente da República tem agenda em São Paulo. O subsídio de R$ 2,12 por litro do diesel deve ser mantido por mais 30 dias. A medida, contudo, ainda precisa ser levada ao presidente Lula. As informações são do Ministério do Planejamento. Diante da alta do petróleo e das oscilações no mercado internacional de combustíveis, a decisão busca evitar aumentos no preço do combustível e reduzir riscos de desabastecimento no país. A primeira onda de calor da primavera deste ano deve atingir o Brasil a partir deste sábado, dia 26, e seguir até segunda, dia 30. As temperaturas podem variar entre 30 e 40 graus no Mato Grosso do Sul, Paraná, São Paulo, Mato Grosso, Rio de Janeiro e Minas Gerais. Segundo meteorologistas, o calor extremo é resultado da combinação do fenômeno El Niño com as mudanças climáticas. O corpo do cantor Rick, da dupla Rick Renner, foi sepultado nesta quinta em Sorocaba, no interior de São Paulo. A cerimônia foi restrita a familiares e amigos próximos. O artista, de 59 anos, morreu na última segunda-feira, vítima de um acidente de helicóptero. Outras quatro pessoas estavam na aeronave. O terceiro treino livre do Grande Prêmio do Azerbaijão, da Fórmula 1, terminou nesta sexta com Max Verstappen na frente. Tetracampeão superou George Russell e Lewis Hamilton. O brasileiro Gabriel Bortoleto ficou em 13º lugar. O Giro de Notícias é uma produção da Agência Rádio Web. Produção e apresentação, Norberto Notari. Trabalhos técnicos, Mário Melo.
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2: Bom dia. A sexta-feira segue com tempo firme e ensolarado em Santa Catarina. Pela manhã ocorrem mais nuvens no norte e à tarde no extremo oeste, mas o sol predomina na maior parte do dia. No litoral, o vento sopra de nordeste, com rajadas em Florianópolis e no litoral sul, e no interior sopra de norte a noroeste. As temperaturas sobem, podendo atingir 30 graus no extremo oeste e 28 no litoral sul e oeste. Nas demais regiões variam entre 20 e 27 graus. O sábado será de sol e calor em todo o estado. As máximas superam os 30 graus no Grande Oeste e em pontos do Vale de Itajaí e litoral, enquanto nas outras áreas ficam entre 24 e 29 graus. No fim do dia, no litoral, o vento vira para sul, aumentando as nuvens no litoral sul. Já no domingo, a nebulosidade avança do litoral aos planaltos, com chance de chuva isolada principalmente no sul catarinense. No Grande Oeste, o sol aparece entre nuvens, mas não se descarta alguma pancada de chuva rápida e isolada a partir da tarde, sobretudo nas áreas próximas ao Rio Grande do Sul. As máximas passam dos 28 graus no oeste e caem para menos de 20 no litoral sul. E nas demais regiões oscilam entre 20 e 26 graus. Tenha um excelente fim de semana. Com informações do tempo, meteorologista Daniele Lima, de Florianópolis, para a Rede de Notícias Acaerte.
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6: 9:17.
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9: 9:31.

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1: A reforma tributária, o acesso ao crédito e a competitividade das pequenas empresas estiveram entre os temas discutidos durante o seminário Pense nas Pequenas Primeiro, promovido pela Confederação Nacional da Indústria, a CNI, nesta quarta-feira, dia 23. Um dos principais pontos foi a transição para o novo sistema de impostos com o IBS e a CBS. A CNI estima que em 10 anos a economia brasileira poderá ser 8,7 pontos maior do que seria sem a reforma. Para a indústria, o crescimento adicional estimado é de 13,3%. O diretor de desenvolvimento industrial da CNI, Mário Sérgio Teles, ressaltou que os impactos positivos do novo sistema no crescimento econômico serão percebidos de forma concreta a médio prazo.
2: O efeito sobre o crescimento econômico, que hoje é teórico, né, está no modelo, daqui uns 5, 6 anos, nós vamos conversar sobre o efeito econômico que essa reforma tributária vai ter. E aí vai ser mais palpável, porque nós vamos estar vendo o que aconteceu.
1: Durante o evento, o presidente da CNI, Ricardo Alban, afirmou que as pequenas e médias empresas precisam estar integradas às cadeias produtivas e aos mercados internacionais.
3: Não adianta a gente focar na competitividade das grandes empresas, porque senão nós vamos ficar a reboque das cadeias produtivas internacionais ou de outros concorrentes.
1: Na etapa sobre competitividade e acesso a mercados, o economista e professor da Universidade de Brasília, José Ronaldo de Souza, chamou atenção para a necessidade de aumentar a produtividade do país. Segundo ele, o crescimento econômico nas próximas décadas dependerá de ganhos de eficiência.
4: Para crescer 2%, nós vamos ter que crescer 1% em média nas próximas décadas a produtividade, sendo que a gente ficou com ela estagnada por década. Então vai ter que ter uma mudança muito expressiva aqui no Brasil em termos de crescimento de produtividade.
1: No encerramento do evento, o debate voltou-se para o custo Brasil, apontado pela CNI como um dos principais obstáculos à competitividade das empresas brasileiras. Segundo a entidade, os custos provocados por problemas como infraestrutura e encargos relacionados à atividade produtiva chegam a R$1,7 trilhão por ano, o equivalente a 20% do PIB. Reportagem Marquesan Araújo.
5: Termina nesta sexta-feira o 7º Congresso Internacional da Rede de Educação Online, realizado na sede da Assembleia Legislativa do Estado em Florianópolis. O encontro, promovido pelo Instituto Federal e Universidade Federal de Santa Catarina, tem caráter científico internacional, promovendo debates sobre efeitos da inteligência artificial e tecnologias digitais sobre os processos de ensino e aprendizagem. A Expo Merco 2026 prossegue nesta sexta-feira no Parque de Exposições da EFAP em Chapecó, no oeste de Santa Catarina. A programação do dia prevê sequência do torneio leiteiro, treinos de hipismo e palestras técnicas sobre o mercado de carne bovina. Condições do tempo para esta sexta-feira em Santa Catarina com a meteorologista da AKERT, Daniele Lima.
6: Tempo firme e ensolarado em Santa Catarina. As temperaturas sobem, podendo atingir 30 graus no extremo oeste e 28 no litoral sul e oeste.
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16: 9:48.

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1: Faltam 10 dias para o primeiro turno das eleições gerais. E quem pretende usar o aplicativo e-Título para votar precisa ficar atento ao prazo. O download e a ativação do aplicativo estarão disponíveis até às 23h59 do dia 3 de outubro, véspera da votação. Segundo o TSE, o serviço será interrompido nos dias de eleição para evitar sobrecarga e possíveis problemas no aplicativo. A versão digital do título com foto pode ser usada como documento de identificação na hora de votar. Mas atenção, o eleitor precisa apresentar o documento diretamente na tela do celular ou tablet. Prints ou fotos da tela não serão válidos. Para utilizar o e-título no primeiro turno, é preciso baixar o aplicativo gratuitamente, disponível para celulares Android e iOS, e fazer o primeiro acesso até o dia 3. Na ativação, o eleitor deve informar nome completo, data de nascimento, CPF ou número do título e nome dos pais. Depois, é necessário responder às perguntas de segurança, criar uma senha e fazer a validação facial. O aplicativo também permite consultar o local de votação, a zona e a seção eleitoral. Quem estiver com o título suspenso ou alguma restrição cadastral poderá acessar o aplicativo, mas continuará impedido de votar. Agência Rádio Web, produção e reportagem, Cass. Cibalog.
2: O Desk FM Lages informa. A Conecta Talentos divulga novas oportunidades de emprego para Lages e região. As vagas dessa semana são para motorista de carreta, remuneração, salário fixo de R$2.470, mais diário de R$75,90 por dia rodado. Prêmio de assiduidade R$131,25 e variável de até R$1.500 por mês. Também oferece Unimed, seguro de vida, plano odontológico, cesta básica e vale combustível ou transporte. Horário, escala de viagens. Vaga para almoxarife. Remuneração, salário inicial de R$1.910, mais vale refeição de R$20 por dia. Horário de segunda a sexta-feira, das 8 ao meio-dia e da 1h30 às 6 da tarde. Aos sábados, das 8h30 ao meio-dia. Vaga para consultor comercial CDL Lages. Remuneração, R$3.000, mais premiação por vendas. Horário de segunda a sexta-feira, em horário comercial. Vaga para auxiliar contábil. Remuneração, R$2.041, mais vale transporte. Horário de segunda a sexta-feira, das 8 ao meio-dia e da 1h10 às 6 da tarde. Vaga para auxiliar de laboratório e indústria. Remuneração, R$2.800, mais R$750 de vale alimentação, R$340 de vale combustível. Horário de segunda a sexta-feira, das 8 ao meio-dia e das 2 às 6 da tarde. Vaga para SDR pré-vendas. Remuneração a combinar mais comissão. Horário de segunda a sexta-feira. Vaga para empregada doméstica. Remuneração R$2.100 mais vale transporte. Horário de segunda a sexta-feira, das 8 da manhã às 6 da tarde. Vaga para operador de empilhadeira. Remuneração R$2.120 mais R$250 de vale alimentação e 30% de adicional de periculosidade. Horário de segunda a sexta-feira, das 8 da manhã às 6 da tarde e aos sábados até meio-dia. Vaga para vendedor. 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

0: 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Remuneração R$ 2.070 mais plano de saúde e bonificações conforme as metas da loja. 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Vaga para contador sênior. 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Vaga para analista financeiro. 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Vaga para caixa. 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Vaga para auxiliar de produção eletrônica. 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Informou Clarice Luiza para o Desk FM Laje 106.9. 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
1: 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Márcia Bechara.
2: Paris, sexta-feira, 25 de setembro de 2026. Os sinos das igrejas de toda a França tocaram em uníssono nessa sexta-feira para marcar a chegada do Papa Leão XIV, que iniciou sua primeira visita apostólica ao país. A viagem de 4 dias inclui passagens por Paris, Lourdes e Metz e terá como temas centrais a inteligência artificial, a questão migratória e o combate à violência sexual dentro da igreja, além de outros. Nesta sexta, o pontífice participa de compromissos na sede da presidência e da Unesco. Por ocasião desta primeira visita de um Papa à França em 18 anos, Leão XIV se reúne nesse momento com o presidente da República, Emmanuel Macron, no Palácio do Eliseu, antes de um encontro mais amplo com representantes da sociedade civil, autoridades e integrantes do corpo diplomático. Mais tarde, ele segue com Papa Móvel até a Catedral de Notre-Dame. Cerca de 250 mil pessoas são esperadas ao longo do trajeto. À noite, Leão XIV participa de uma vigília com 80 mil jovens no Stade de France. O ponto alto da visita será a missa de sábado na Praça da Concórdia, que deve reunir 600 mil fiéis. Um esquema especial de segurança mobiliza 15 mil policiais e militares na capital francesa. Na França, o presidente Emmanuel Macron anunciou o envio de militares para reforçar a proteção de Inhambu, um dos principais terminais petrolíferos da Arábia Saudita, e voltou a atribuir a alta dos combustíveis às tensões no Oriente Médio. O presidente francês afirmou que o abastecimento está garantido no país até o fim do ano. Para evitar riscos de escassez, no entanto, o governo francês também autorizou temporariamente a circulação de caminhões-tanque aos domingos em trechos normalmente restritos. No mesmo contexto de guerra no Oriente Médio, Arábia Saudita, Turquia e Paquistão anunciaram uma reunião de emergência após uma nova onda de ataques dos rebeldes hutis do Iêmen contra alvos sauditas. E o governo francês classificou como um ato hostil a decisão da Rússia de assumir o controle de ativos de empresas europeias ainda presentes no país, entre elas a rede de supermercados francesa Auchan, a suíça Nestlé e a antiga filial da Leroy Merlin. O ministro da Economia, Roland Lescure, afirmou que a medida representa uma forma de chantagem econômica de Moscou, devido ao apoio da França à Ucrânia, e pediu a sua revogação. Zelensky afirmou hoje que Donald Trump Trump teria aceitado fornecer à Ucrânia licenças para produzir sistemas Patriot que fortalecem o bloqueio antimíssil na Ucrânia. De Paris, Rádio França Internacional, em parceria com a agência Rádio Web.
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12: 10 e 8.

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0: Agenda Cultural, o Desk FM Lages. Nesta sexta-feira, dia 25 de setembro, a boa música toma conta do mercado público de Lages. O músico Eduardo Lazari se apresenta ao vivo a partir das 20 horas, trazendo um show especial para embalar a noite. Além de curtir a apresentação, o público poderá aproveitar o melhor da gastronomia local. Um convite perfeito para unir família e amigos. E a programação continua no final de semana, no sábado, dia 26 de setembro. Também às 20 horas, no palco do Mercado Público, que recebe o Trio Pegada. Prometendo muita animação, o grupo traz um repertório variado que mistura o melhor do rock e do sertanejo. Eu sou Carla Wolff, é um prazer estar com você aqui na 106.9, a sua rádio educativa. Fique com a gente e acompanhe tudo o que acontece na cultura e região.
1: O Corpo de Bombeiros Militar de Santa Catarina realiza a solenidade oficial comemorativa ao centenário da instituição nesta sexta-feira em Florianópolis. O ato marca a entrega da medalha do centenário em memória a quatro gerações de descendentes e a condecoração dos 100 bombeiros militares mais antigos vivos do estado, além dos ex-comandantes gerais da corporação. A Polícia Civil de Santa Catarina confirmou nesta sexta-feira a realização de uma prisão em flagrante em operação de combate ao tráfico de drogas em Petrolândia, no Alto Vale do Itajaí. Um homem foi localizado em posse de porções de crack, cocaína, êxtase, haxixe e maconha, além de dinheiro em espécie e equipamentos para pesagem e venda de entorpecentes. Termina nesta sexta-feira o 8º Congresso Catarinense de Gestão, Projetos e Liderança em Joinville, no norte do estado. A programação reúne especialistas em inteligência artificial, transformação digital e gestão pública.
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0: UDESC FM informa. O Museu Histórico Tiago de Castro participa da 20ª Primavera dos Museus, iniciativa promovida pelo Instituto Brasileiro de Museus, o IBRAM, que segue até sábado, 26 de setembro, com o tema Museus para Todas as Pessoas. A edição deste ano busca reforçar a acessibilidade, a inclusão e o pertencimento. Em Lages, a programação conta com visitas mediadas e atividades lúdicas até sexta-feira, além do atendimento no sábado, das 13h30 às 17h, com entrada livre e sem necessidade de inscrição, informou Carla Wolff para o Desk FM Lages, 106.9, sua rádio educativa.
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9: 10h49.

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7: Estudantes de graduação, pós-graduação e intercambistas da UDESC podem se inscrever para o GILDESC 2026, os Jogos Internos da Universidade. A competição vai reunir acadêmicos dos 13 centros da UDESC em disputas de diversas modalidades esportivas. Os jogos vão acontecer em duas etapas, em 18 de outubro em Florianópolis e de 30 de outubro a 2 de novembro em Blumenau. As inscrições devem ser feitas até o dia 6 de outubro por meio dos representantes de cada centro de ensino. A UDESC Lages promove na próxima terça-feira uma programação sobre propriedade intelectual, parcerias e captação de recursos. A atividade acontece da 1h30 às 5 da tarde no Salão de Atos.

0: acadêmicos. A programação vai abordar formas de proteger a produção acadêmica, como patentes, marcas e cultivares, além de oportunidades de parceria e captação de recursos para projetos. A participação é aberta à comunidade acadêmica e as inscrições podem ser feitas até segunda-feira. Saiba mais em udesc.br/cave. Tatiane Rosa para o Giro de Notícias do Desk.
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0: Desk FM informa. O Cavio Desk Lages lançou o projeto Cave Seguro, uma iniciativa permanente voltada para estudantes, professores e servidores com o objetivo de prevenir e combater a violência de gênero no ambiente universitário. A programação conta com rodas de conversa e disponibilização de guias e cartilhas informativas para promover o diálogo, a conscientização e o fortalecimento de uma cultura institucional de proteção e respeito. A primeira roda de conversa acontece no dia 23 de setembro, às 11h30, no Salão de Atos, abordando o tema Violências de Gênero contra as Mulheres, Prevenção e Enfrentamento, com a palestrante e professora doutora Marelle Eliane. Além desse encontro inicial, outras duas rodas de conversa já estão confirmadas para o dia 7 e 21 de outubro, com temas específicos que serão definidos em breve. Paralelamente com as rodas de conversa, este ano a universidade realizará o treinamento sobre o protocolo Não é Não, em parceria com a Prefeitura de Lages. A capacitação será direcionada aos servidores que mantêm contato frequente com os alunos, preparando-os para identificar situações de violência, realizar o acolhimento adequado e encaminhar os casos corretamente. Informou Carla Wolf para o Desk FM Lages, 106.9, sua rádio educativa.
1: A Polícia Federal deflagrou a Operação Arsenal Oculto nesta sexta-feira para desarticular um esquema de locação de armas de fogo, exercício não autorizado de atividade de segurança privada armada e comercialização irregular de armamentos em Santa Catarina. Foram cumpridos 3 mandados de busca e apreensão em Joinville, no norte do estado. A Polícia Rodoviária Federal confirmou nesta sexta-feira uma apreensão de 53 quilos de cocaína em operação conjunta com a Polícia Militar de Santa Catarina. Um homem foi preso em flagrante por tráfico de drogas durante a ação realizada na Rodovia Federal BR-116 no Planalto Norte catarinense. Obras deixam o trânsito em sistema pare-siga nesta sexta-feira em 2 rodovias federais de Santa Catarina. As intervenções ocorrem na BR-470, em Blumenau, no Vale do Itajaí, e na BR-282, em Catanduvas, no meio-oeste.
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3: Onze e 18.

0: 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Já preparou a pipoca? Porque agora é hora de relaxar, se acomodar no sofá e escolher o que assistir no seu fim de semana. Eu sou Carla Wolff e está começando mais um quadro aqui na Udesc FM Lages, com sugestões de filmes para todos os gostos e momentos. Sexta-feira é o dia perfeito para se encantar com um drama de época inesquecível, Adoráveis Mulheres, de 2019. O filme acompanha a trajetória de quatro irmãs durante a Guerra Civil Americana, lidando com amor, ambições e suas buscas por independência. Uma obra envolvente, emocionante e impecável do início ao fim. Já no sábado, o clima muda completamente para mais intensidade e um choque de suspense, com o Clube da Luta, de 1999, com a atuação marcante de Brad Pitt. O longa acompanha um homem insatisfeito com a vida moderna, que cria um grupo clandestino para extravasar suas frustrações, desdobrando-se em caos surpreendente. Um clássico impactante e cheio de reviravoltas. No domingo, para fechar com muita diversão, uma bela mensagem, a dica bônus, é a animação O Lorax, em busca da Trúfula Perdida, de 2012. Essa comédia vibrante segue um garoto que busca uma árvore de verdade para impressionar a garota dos seus sonhos e acaba descobrindo a história do rabugento protetor da natureza, o Lorax. Com humor e um recado importante sobre preservação, agrada crianças e adultos. Eu sou Carla Wolff e na próxima semana volto com mais dicas de filmes aqui na Udesc FM Lages, 106.9, a sua rádio educativa.
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9: 11:35. 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
10: 11:51.

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8: Meio-dia e 28.
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3: Meio-dia e 41.
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7: Meio-dia e 52.
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6: 1:08.
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4: 1:20.
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9: 1:32.
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8: 1:46.
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1: 2 e 1.
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0: Olá, boa tarde. Este é o Acaerte Agora. Previsão do tempo para Santa Catarina com a meteorologista da Acaerte, Daniele Lima.
1: Boa tarde. Nessa sexta-feira e no sábado, o tempo segue firme e com predomínio de sol no estado. Hoje o vento sopra de norte, com rajadas no litoral sul e na Grande Florianópolis. Amanhã perde intensidade e vira para sudeste no fim do dia, aumentando as nuvens no litoral sul. No domingo, fica nublado do litoral aos planaltos, com chance de chuva isolada, principalmente no litoral sul. No Grande Oeste, o sol aparece entre nuvens e a partir da tarde, não se descarta pancada isolada de chuva, sobretudo perto do Rio Grande do Sul. As temperaturas sobem. No sábado, as máximas ficam entre 24 e 29 graus, chegando perto dos 30 em parte do litoral e vale, e acima disso no oeste. No domingo, sobem no Grande Oeste e ficam abaixo dos 26 nas outras regiões. Tenha um ótimo fim de semana.
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10: 2:19. 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
11: 2:34.

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1: Depois de dias a menos, o calor retorna a Santa Catarina ao longo deste fim de semana. As temperaturas podem passar dos 30 graus no Grande Oeste Catarinense e devem ficar próximas disso no litoral, Vale do Itajaí e nos Planaltos. Mas ao longo do fim de semana, ainda são esperados temporais isolados e a Defesa Civil Estadual monitora o retorno da chuva para todo o estado a partir da próxima semana. O meteorologista da Defesa Civil de Santa Catarina, Caio Guerra, traz mais informações sobre a previsão para este fim de semana.
2: O fim de semana será de calor intenso e temporais no oeste catarinense. Após uma semana de temperaturas amenas, as máximas se elevam nos próximos dias e alcançam a casa dos 30 graus no oeste, meio oeste, planaltos, região do Vale do Itajaí e também norte catarinense. Apenas nas áreas litorâneas que as máximas se aproximam desse valor. Já no domingo o calor continua, mas nas áreas do centro ao leste do estado, dos planaltos ao litoral, por conta da nebulosidade, não devem passar dos 25 graus. Ainda no domingo, por conta do calor e da umidade, teremos algumas tempestades que podem vir com ventos fortes e até mesmo queda de granizo, mas que ocorrem de forma mais localizada. Já na segunda-feira, a instabilidade aumenta em todas as regiões e aí sim teremos uma chuva um pouco mais abrangente, com ventos fortes, granizo, e o risco é alto para ocorrências como destelhamentos, queda de galhos e árvores e também para alagamentos. Então é muito importante acompanhar as atualizações nos canais oficiais da Defesa Civil.
1: De acordo com a Defesa Civil, o tempo fecha na segunda-feira e aumentam as condições para temporais em todo o estado. Chuva intensa, raios, rajadas de vento e queda de granizo são esperados principalmente no Grande Oeste, nos Planaltos e no Alto e Médio Vale do Itajaí. Essas condições podem se estender até a próxima quarta, dia 30. Repórter Marcos Lamperti.
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12: Duas e 49.

10 que FM Lages informa. A Conecta Talentos divulga novas oportunidades de emprego para Lages e região. As vagas desta semana são para motorista de carreta, remuneração, salário fixo de R$2.470, mais diário de R$75,90 por dia rodado. Prêmio de assiduidade R$131,25 e variável de até R$1.500 por mês. Também oferece Unimed, seguro de vida, plano odontológico, cesta básica e vale combustível ou transporte. Horário, escala de viagens. Vaga para almoxarife. Remuneração, salário inicial de R$1.910, mais vale refeição de R$20 por dia. Horário de segunda a sexta-feira, das 8 ao meio-dia e da 1h30 às 6 da tarde. Aos sábados, das 8h30 ao meio-dia. Vaga para consultor comercial CDL Lages. Remuneração, R$3.000, mais premiação por vendas. Horário de segunda a sexta-feira, em horário comercial. Vaga para auxiliar contábil. Remuneração, R$2.041, mais vale transporte. Horário de segunda a sexta-feira, das 8 ao meio-dia e da 1h10 às 6 da tarde. Vaga para auxiliar de laboratório e indústria. Remuneração, R$2.800, mais R$750 de vale alimentação, R$340 de vale combustível. Horário de segunda a sexta-feira, das 8 ao meio-dia e das 2 às 6 da tarde. Vaga para SDR pré-vendas. Remuneração a combinar mais comissão. Horário de segunda a sexta-feira. Vaga para empregada doméstica. Remuneração R$2.100 mais vale transporte. Horário de segunda a sexta-feira, das 8 da manhã às 6 da tarde. Vaga para operador de empilhadeira. Remuneração R$2.120 mais R$250 de vale alimentação e 30% de adicional de periculosidade. Horário de segunda a sexta-feira, das 8 da manhã às 6 da tarde e aos sábados até meio-dia. Vaga para vendedor. Remuneração R$2.070 mais R$200 de ajuda de custo e comissão sobre as vendas. Horário de segunda a sexta-feira, das 9 da manhã às 7 da noite, com intervalo para almoço, e aos sábados, das 9 da manhã às 5 da tarde, com folga em um sábado do mês. Vaga para estoquista. Remuneração R$2.070, mais plano de saúde e bonificações conforme as metas da loja. Horário de segunda a sexta-feira, das 8 da manhã às 6 da tarde e aos sábados, das 8 ao meio-dia. Vaga para contador sênior. Remuneração a partir de R$6.000 no regime CLT ou a partir de R$9.000 no regime PJ. Horário de segunda a sexta-feira, das 8 ao meio-dia e da 1h30 às 6h18 da tarde. Vaga para analista financeiro. Remuneração R$3.200 mais benefícios. Horário de segunda a sexta-feira, das 8 da manhã às 6 da tarde, com intervalo para almoço. Vaga para caixa. Remuneração R$2.200 mais plano de saúde e quebra de caixa. Horário de segunda a sexta-feira, das 8 ao meio-dia e da 1h30 às 6h30 da tarde. Aos sábados, das 8 ao meio-dia. Vaga para auxiliar de produção eletrônica. Remuneração R$2.210, passando para R$2.365 após o período de experiência, mais R$350 de vale alimentação. Horário de segunda a sexta-feira, das 8 ao meio-dia e da 1h30 às 6h18 da tarde. Vaga para secretária executiva. Remuneração R$2.650.

0: mais R$425 de vale alimentação, plano de saúde e bolsa de estudos na área com ajuda de custo de R$150. Horário de segunda a sexta-feira, das 8 ao meio-dia e da 1h30 às 6h18 da tarde. Aos sábados, das 8 ao meio-dia. E para você, nosso ouvinte, que ficou interessado em alguma oportunidade e quer saber mais informações, envie seu currículo com o nome da vaga pelo site vagas.conectatalentos.com/vaga/lista/início. vagas.conectatalentos.com/vaga/lista/início. Informou Clarice Luiza para o Desk FM Laje 106.9. A sua rádio educativa.
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15: Três e oito. 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

0: 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O Museu Histórico Tiago de Castro participa da 20ª Primavera dos Museus, iniciativa promovida pelo Instituto Brasileiro de Museus, o IBRAM, que segue até sábado, 26 de setembro, com o tema Museus para Todas as Pessoas. A edição deste ano busca reforçar a acessibilidade, a inclusão e o pertencimento. Em Lages, a programação conta com visitas mediadas e atividades lúdicas até sexta-feira, além do atendimento no sábado, das 13h30 às 17h, com entrada livre e sem necessidade de inscrição, informou Carla Wolff para o Desk FM Lages, 106.9, sua rádio educativa.
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12: Estudantes de graduação, pós-graduação e intercambistas da UDESC podem se inscrever para o GILDESC 2026, os Jogos Internos da Universidade. A competição vai reunir acadêmicos dos 13 centros da UDESC em disputas de diversas modalidades esportivas. Os jogos vão acontecer em duas etapas, em 18 de outubro em Florianópolis e de 30 de outubro a 2 de novembro em Blumenau. As inscrições devem ser feitas até o dia 6 de outubro por meio dos representantes de cada centro de ensino. A UDESC Lages promove na próxima terça-feira uma programação sobre propriedade intelectual, parcerias e captação de recursos. A atividade acontece da 1h30 às 5 da tarde no Salão de Atos. A programação vai abordar formas de proteger a produção acadêmica, como patentes, marcas e cultivares, além de oportunidades de parceria e captação de recursos para projetos. A participação é aberta à comunidade acadêmica e as inscrições podem ser feitas até segunda-feira. Saiba mais em udesc.br/cave. Tatiane Rosa para o Giro de Notícias UDESC.
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14: 3:25.

0: Agenda Cultural, UDESC FM Lages. Sábado, dia 26 de setembro, o Museu Histórico Tiago de Castro participa da 20ª Primavera dos Museus, com o tema Museu para Todas as Pessoas, focado em acessibilidade e inclusão. O espaço estará aberto para visitação livre e gratuita das 13h30 às 17h, sem necessidade de inscrição prévia. Já às 20 horas, no palco do Mercado Público, recebe o trio Pegada, prometendo muita animação, e o grupo traz um repertório variado que mistura o melhor do rock e do sertanejo. Já no Teatro do Sesc, ocorre a pré-estreia da produção cinematográfica Tiro de Misericórdia. O evento será realizado no Teatro Bolso do Sesc, ao lado da rodoviária, e a entrada é livre. Eu sou Carla Wolf, é um prazer estar com você aqui na 106.9, a sua rádio educativa. Fique com a gente e acompanhe tudo o que acontece na cultura e região.
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10: 3h39. 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
9: 3:54.

0: FM Lages informa. O Tribunal Regional Eleitoral de Santa Catarina iniciou os trabalhos de preparação das urnas eletrônicas para as eleições 2026. Em Lages, o processo abrange quase 600 equipamentos divididos entre as três zonas eleitorais do município. A etapa pública inclui a instalação dos sistemas oficiais, a inserção dos dados de candidatos e eleitores, além do autoteste do hardware e da lacração de cada urna. As audiências são abertas à população e acompanhadas por órgãos de fiscalização. O trabalho de configuração das urnas em todo o estado segue até o dia 28 de setembro, garantindo prontidão do sistema para o dia do pleito, informou Juliana Purralli para o Desk FM Lages 106.9, a sua rádio educativa.
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8: 4 e 10.

0: 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Já preparou a pipoca? Porque agora é hora de relaxar, se acomodar no sofá e escolher o que assistir no seu fim de semana. Eu sou Carla Wolff e está começando mais um quadro aqui na Udesc FM Lages, com sugestões de filmes para todos os gostos e momentos. Sexta-feira é o dia perfeito para se encantar com um drama de época inesquecível, Adoráveis Mulheres, de 2019. O filme acompanha a trajetória de quatro irmãs durante a Guerra Civil Americana, lidando com amor, ambições e suas buscas por independência. Uma obra envolvente, emocionante e impecável do início ao fim. Já no sábado, o clima muda completamente para mais intensidade e um choque de suspense, com o Clube da Luta, de 1999, com a atuação marcante de Brad Pitt. O longa acompanha um homem insatisfeito com a vida moderna, que cria um grupo clandestino para extravasar suas frustrações, desdobrando-se em caos surpreendente. Um clássico impactante e cheio de reviravoltas. No domingo, para fechar com muita diversão, uma bela mensagem, a dica bônus, é a animação O Lorax, em busca da trúfula perdida, de 2012. Essa comédia vibrante segue um garoto que busca uma árvore de verdade para impressionar a garota dos seus sonhos e acaba descobrindo a história do rabugento protetor da natureza, o Lorax. Com humor e um recado importante sobre preservação, agrada crianças e adultos. Eu sou Carla Wolff e na próxima semana volto com mais dicas de filmes aqui na Udesc FM Lages, 106.9, a sua rádio educativa.
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12: 4:25. 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
8: 4:38. 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
8: 4:53.

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1: Vacina contra HPV pode ser ampliada para pessoas de até 25 anos.
3: Hoje, a vacinação de rotina pelo SUS é oferecida em dose única a meninos e meninas de 9 a 14 anos.
1: Vítimas de violência passam a ter protocolo de atendimento obrigatório. Eu sou Davi Warshavski e este é o Boletim.leg. A vacinação contra o HPV pelo Sistema Único de Saúde poderá ser ampliada para pessoas de até 25 anos. Um projeto com esse objetivo está pronto para votação na Comissão de Assuntos Sociais, como informa o repórter Rodrigo Rezende.
3: O HPV, ou papilomavírus humano, é transmitido principalmente pelo contato sexual. Alguns tipos podem gerar lesões que, se persistirem, podem causar câncer, especialmente o do colo do útero. Hoje, a vacinação de rotina pelo SUS é oferecida em dose única a meninos e meninas de 9 a 14 anos. O projeto de lei 4.829 de 2025 amplia a vacinação para pessoas de 9 a 25 anos. Angélica Nogueira, presidente da Sociedade Brasileira de Oncologia Clínica, ressalta a importância da vacinação como política de prevenção.
4: Não há mais nenhuma dúvida de que vacina anti-HPV e outras vacinas antivírus, como por exemplo de hepatite, podem evitar câncer, e cuidar de uma adesão adequada é nossa responsabilidade.
3: Até o final de 2026, o Ministério da Saúde também mantém uma estratégia de resgate vacinal para adolescentes e jovens de 15 a 19 anos que não foram vacinados na época correta.
1: Uma nova lei, aprovada pelo Senado, garante até 2031 a continuidade do incentivo fiscal para empresas que destinam recursos a projetos de combate ao câncer e de atenção às pessoas com deficiência. A reportagem é de Yasmin Rodrigues.
5: A proposta chegou ao Senado depois de passar pela Câmara dos Deputados. A relatoria ficou com a senadora Mara Gabrilli, do PSD de São Paulo, que defendeu a manutenção do mecanismo como forma de dar previsibilidade às instituições que dependem desses recursos.
6: A prorrogação garantirá a possibilidade de que organizações da sociedade civil sem fins lucrativos, como por exemplo as APAES, o GRAAC, que é o Grupo de Apoio Adolescente à Criança com Câncer, por exemplo, e centros especializados em reabilitação e hospitais do SUS, tenham previsibilidade orçamentária para atendimentos e pesquisas.
5: O Pronon e o Pronas PCD permitem que recursos privados sejam direcionados a projetos previamente aprovados pelo Ministério da Saúde.
1: Também virou lei a proposta aprovada pelos senadores que prevê um atendimento unificado em todo o país para as vítimas de estupro. Os detalhes na reportagem de Márcio Maturana.
7: Estupro e outras formas de violência física contra mulher, criança, adolescente e pessoas em situação de vulnerabilidade agora tem um protocolo de atendimento às vítimas que precisa ser seguido por órgãos de saúde e segurança pública. O relator do projeto que deu origem à nova lei foi o senador Jaime Campos, do União de Mato Grosso.
8: A análise do ordenamento vigente indica que dificuldade central reside menos na ausência de comandos legais do que na implementação desigual das normas e dos fluxos já existentes.
7: As novas regras determinam atendimento médico imediato com avaliação do estado clínico e emocional e adoção das medidas profiláticas e terapêuticas.
1: A senadora Tereza Cristina, do PP de Mato Grosso do Sul, defendeu aperfeiçoamento na renegociação de dívidas rurais. Para ela, o novo Fundo Garantidor de Crédito Rural, previsto numa medida provisória em análise no Congresso

0: É estável. O tratamento está sob os cuidados da equipe médica coordenada pelo Dr. Roberto Calil Filho. 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
8: 5 e 3.
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11: 5:18
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8: 5:34.
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6: Cinco e cinquenta.
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13: Seis e seis.
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10: 6:22.
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8: 6:38.
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7: 6:54.
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1: Outubro para retirar o dinheiro disponível nas plataformas. Luana Karen.
2: Plataformas e aplicativos de jogos vão sair do ar no dia 6 de outubro.
3: E o impacto das bets nos jovens.
1: Estudo divulgado pelo Ministério da Educação aponta que apostas online podem afetar 2 milhões de estudantes. Edinaldo Júnior.
4: Pesquisa estima que 986 mil potenciais ingressantes deixaram de se matricular em 2026 por causa dos gastos com as bets.
3: Mais experiência para quem quer ser professor.
1: Programa que prepara futuros docentes dentro das escolas agora é lei. Gabriela Noronha.
5: A bolsa é voltada para os estudantes de licenciatura que recebem um incentivo financeiro e a oportunidade de atuar na educação básica.
3: Hoje na apresentação da Voz do Brasil, eu, Mariana Jungmann e Luciano Seixas.
1: E acompanhe a gente ao vivo, acesse radiogov.ebc.com.br ou o canal Gov na sua TV aberta.
3: O governo federal decidiu, por medida provisória, proibir as bets no Brasil.
1: Quem tem os detalhes ao vivo é a repórter Luana

0: urgência que será enviado ao Congresso Nacional com tipos penais para quem explorar ou operar apostas online no país. A terceira ação é uma nova versão do programa Desenrola, de renegociação de dívidas, que vai oferecer novas oportunidades para resolver dívidas antigas dos brasileiros. Sobre o mercado de bets, o ministro da Fazenda, Dario Durigan, destacou que as medidas adotadas pelo governo nos últimos anos, como a derrubada de mais de 70 mil sites de apostas ilegais, a proibição de que beneficiários de programas sociais fizessem apostas e a autoexclusão de mais de 1,5 milhão de pessoas das plataformas não foram suficientes para combater o comprometimento de renda da população e ainda trouxe um problema de saúde pública para o país.
1: E hoje a gente chega à conclusão que, mesmo feito esse esforço, a renda das famílias segue comprometida. Só no mercado que até então estava legalizado, a gente tem mais 60 bilhões de reais que foram para as empresas de apostas. 60 bilhões de reais que foram esterilizados do ponto de vista do uso das famílias, do uso na economia real. Mas mais que isso, nós estamos com um problema de saúde pública envolvendo as bets. Basta a gente ver os levantamentos, as pesquisas, casos de suicídio que a gente não pode admitir.
0: A partir da publicação da medida provisória que proíbe as bets, as empresas de apostas não poderão receber mais nenhum aporte dos apostadores. Os sites e aplicativos continuarão ativos apenas para que os apostadores resgatem o dinheiro já depositado na plataforma. Esses sites e aplicativos vão ficar online até as 23h59 do dia 5 de outubro, para que o cidadão possa retirar o dinheiro que resta. No dia 6 de outubro, às 0h, haverá determinação para lojas de aplicativos e para os conectores de rede para que haja bloqueio desses sites no país. As pessoas que não conseguirem resgatar o dinheiro até o dia 5 de outubro terão mais oportunidades, conforme destaca Dario Durigan.
1: Mesmo quem não conseguir até o dia 5 de outubro, a partir do dia 6 e 7, as empresas de apostas vão ter que individualizar o saldo remanescente, informar para os bancos onde elas já têm a conta, por onde passam as apostas, para que esses bancos, entre o dia 9 e dia 14, façam o redirecionamento dos recursos para os apostadores. Havendo qualquer dificuldade, a Caixa Econômica Federal vai estar à disposição para fazer essa intermediação final nesse processo.
0: O canal Fala BR está disponível para receber denúncias da população sobre o funcionamento de bets no país. O Fala BR pode ser acessado pelo site gov.br/FalaBR. Mariana e Luciano.
2: Obrigada, Luana Karim, pelas informações ao vivo aqui na Voz do Brasil.
3: Ainda falando sobre as apostas online, cerca de 2 milhões de estudantes universitários da rede privada têm a renda comprometida por conta das bets.
2: É o que apontam dois estudos divulgados hoje pelo Ministério da Educação.
3: Os levantamentos indicam que os gastos com apostas online aparecem relacionados a decisões de ingresso e permanência no ensino superior privado.
4: O Ministério da Educação divulgou informações de dois levantamentos do setor privado relacionados ao impacto das apostas online, as chamadas bets, sobre ingresso e a permanência de estudantes na graduação. De acordo com os estudos, cerca de 2 milhões de universitários da rede privada podem ter a trajetória acadêmica afetada pelo comprometimento da renda com as apostas online. A pesquisa da Associação Brasileira de Mantenedoras do Ensino Superior, em parceria com a Educa Insights, estima que 986 mil potenciais ingressantes deixaram de se matricular em 2026 por causa dos gastos com as bets. Entre os já matriculados, 14% relataram atraso nas mensalidades ou trancamento do curso pelo mesmo motivo. Os dois grupos juntos somam cerca de 2 milhões de estudantes potencialmente afetados, considerando que a rede privada possui mais de 8 milhões de matrículas. Outro levantamento do Instituto Semesp aponta que 19,1% das instituições privadas pesquisadas já observaram relação entre apostas online e inadimplência de estudantes. Segundo o MEC, o comprometimento da renda pode afetar estudantes que dependem de políticas de acesso e financiamento, como o programa Universidade para Todos, o ProUni, e o Fundo de Financiamento Estudantil, o FIES. Edinaldo Júnior, para a Voz do Brasil.

0: professor é algo que começa muito antes da sala de aula. Quem está se preparando também precisa aprender na prática, dentro da escola.
1: É isso que o PIBID, o Programa Institucional de Bolsa de Iniciação à Docência, ajuda a fazer. O estudante de licenciatura recebe uma bolsa e acompanha o dia a dia de uma escola pública ainda durante a faculdade.
0: E agora o programa virou política de Estado.
2: Entrar em sala de aula e viver a realidade das escolas públicas antes mesmo de se formar na graduação. A Bolsa PIBID, do Programa Institucional de Bolsa de Iniciação à Docência, é voltada para os estudantes de licenciatura que recebem um incentivo financeiro e a oportunidade de atuar na educação básica. Durante o período da Bolsa, eles apoiam os professores titulares em suas atividades e participam de projetos na comunidade escolar. Andressa Salles, aluna de licenciatura em Biologia na Universidade de Brasília, foi bolsista do PIBID. Há poucos meses de se formar, no fim do ano, ela conta que a experiência mudou seu olhar sobre a educação.
3: Exatamente por essa questão da gente ver, né, de que a educação, ela abre um leque pra gente na questão de pesquisa, na questão de extensão com a comunidade, de ver que muitas coisas que a gente tem na nossa sociedade, a gente consegue plantar uma sementinha ali, né, com os meninos dentro da educação básica.
2: Criado em 2007, o PIBID funcionava com base em portarias e decretos presidenciais e agora virou lei. A nova legislação consolida o programa, dando mais segurança jurídica e garantindo a previsão no orçamento público. O texto define os objetivos do PIBID e as 5 modalidades de bolsa. Além dos estudantes, há bolsas para os docentes das universidades e para os professores de escolas públicas que supervisionam os participantes. Denise Pires, presidente da Coordenação de Aperfeiçoamento de Pessoal de Nível Superior, CAPES, comentou a nova lei.
4: É o programa de iniciação à docência para fortalecer e qualificar a formação de professores de educação básica.
2: Juliana Corrêa da Silva, coordenadora institucional do PIBID na Universidade Federal do Rio de Janeiro, fala da importância do programa para a formação de novos professores.
5: É a partir desse programa que os professores em formação têm os seus primeiros contatos com a escola como lugar de formação profissional também. Então eles conhecem o ambiente em que eles vão atuar. Essa articulação entre universidade e escola é bastante positiva no fortalecimento e na melhoria mesmo desses cursos de formação de professores.
2: Segundo a nova lei, o PIBID deve abranger diferentes contextos da educação básica, com destaque para a educação do campo, indígena, quilombola e de jovens adultos. A quantidade de bolsas dependerá da disponibilidade orçamentária e de regulamentação da CAPES. Os projetos apresentados pelas universidades devem priorizar a formação prática dos futuros docentes. Reportagem Gabriela Noronha.
1: E está chegando a hora do Enem. E quem faz a prova em Libras, que é a língua brasileira de sinais, já tem uma ferramenta para se preparar.
0: É a plataforma Enem Libras.
6: A plataforma Enem Libras já está disponível para consulta para candidatos ao exame que dependam de conteúdos adaptados para estudo, prática e familiarização com o formato da videoprova. Além de edições anteriores de videoprovas do Enem, os interessados podem acessar cadernos de questões em língua portuguesa, gabaritos e a cartilha de redação em Libras. São edições de provas em vídeos desde 2017. A plataforma também apresenta uma interface semelhante à utilizada na aplicação oficial do exame, permitindo conhecer a organização do ambiente e a dinâmica de navegação da videoprova. As provas do Exame Nacional do Ensino Médio, Enem, serão aplicadas nos dias 8 e 15 de novembro em todo o país. No primeiro dia serão aplicadas as provas de linguagens, ciências humanas e redação. E no segundo dia, provas de matemática e ciências da natureza. O endereço da plataforma é o enemvideolibras.inep.gov.br. Dilson Santa Fé, para a Voz do Brasil.
1: Mais de 400 celulares foram apreendidos até agora pelas forças de segurança em estabelecimentos prisionais em todo o país.
0: A ação é resultado da nova fase da Operação Mute, que começou na última segunda-feira e busca desarticular a comunicação de criminosos em presídios.
1: A operação é coordenada pelo Ministério da Justiça e Segurança Pública em parceria com as secretarias de administração penitenciária, polícias penais e demais órgãos responsáveis pela gestão do sistema prisional nos estados.
0: E também em operação coordenada pelo Ministério da Justiça e Segurança Pública, mais de 41 mil pessoas foram presas desde julho em todo o país durante a Operação Mulher Segura.
1: A ação combate crimes de violência contra a mulher e também reforça o atendimento e a proteção às vítimas.
0: Coordenada pelo Ministério da Justiça e Segurança Pública, a operação reúne forças de segurança estaduais e federais e tem caráter permanente.
7: A Operação Mulher Segura já prendeu mais de 41.800 pessoas em todo o país. Desse total, mais de 35 mil foram em flagrante. Entre os crimes mais frequentes estão lesão corporal, ameaça e descumprimento de medidas protetivas. A ação é coordenada pelo Ministério da Justiça e Segurança Pública e reúne forças de segurança estaduais e federais. Em pouco mais de 100 dias, a operação atendeu mais de 161 mil vítimas e cerca de 100 mil medidas protetivas de urgência foram acompanhadas. A ação, que começou em 1º de junho, é permanente e prevê ainda atividades de prevenção e atendimento às vítimas. Thaís de Araújo para a Voz do Brasil.
1: Reforçando, denúncias de violência contra a mulher podem ser feitas pelo Ligue 180.
0: Casos mais graves devem ser encaminhados imediatamente para atendimento emergencial de segurança pública pelo telefone 190.
1: Quer saber como está a segurança na sua região? O mapa de Segurança Pública 2026 reúne os principais dados sobre crimes em todo o país.
0: Essas informações ajudam estados e municípios a identificar os problemas de cada região e planejar ações para prevenir e combater os crimes.
8: O mapa da Segurança Pública Nacional, produzido pelo Ministério da Justiça e Segurança Pública, reúne 30 indicadores criminais informados pelos estados e o Distrito Federal. As estatísticas formadas a partir daí apoiam os gestores na formulação de políticas públicas, como explica o diretor de gestão e integração da informação do Ministério da Justiça e Segurança Pública, Joaquim Carvalho.
9: Dá suporte para o gestor público fazer o acompanhamento, a evolução desses indicadores, e isso permite que tenhamos uma política pública mais efetiva.
8: A edição de 2026 inclui dois novos indicadores: tentativa de feminicídio e estupro de vulnerável. Para o diretor Joaquim Carvalho, a análise desses dados amplia o monitoramento da violência contra a mulher e contra as crianças e ajuda a prevenir esses crimes.
9: A gente passa a entender o fenômeno da criminalidade. Isso oferece subsídios mais qualificados para a formulação e o aperfeiçoamento dessas políticas públicas voltadas especialmente à prevenção e ao enfrentamento dessas violências.
8: O mapa da violência deste ano mostra, entre outros dados, mais de 25 mil mortes no trânsito no Brasil no ano passado, 85 mil pessoas desaparecidas e mais de 8.570 roubos de carga em todo o país. Reportagem Graziele Bezerra.
1: O mapa pode ser consultado em gov.br/MJ.
0: O Ministério da Saúde pediu à Conitec avaliação para incorporar ao SUS as chamadas canetas emagrecedoras, usadas no tratamento da obesidade.
1: A Conitec é responsável por assessorar a inclusão, exclusão ou alteração de medicamentos, produtos, exames e procedimentos no Sistema Único de Saúde.
0: A proposta inclui medicamentos à base de semaglutida e liraglutida, que são princípios ativos usados nas canetas de GLP-1.
1: O documento aponta a redução em cerca de 70% dos preços desses medicamentos no Brasil em menos de um ano, e que o país possui a maior variedade desse produto no mundo, com 25 opções disponíveis atualmente.
0: A comissão tem 180 dias para analisar o pedido.
1: Agências da Previdência Social distribuídas por 20 estados em todas as regiões do país farão mais um mutirão de atendimentos esse fim de semana.
0: Os atendimentos vão ser focados na realização de perícias médicas e avaliações sociais, etapas que são obrigatórias para a concessão de benefícios.
1: Para ser atendido, o cidadão precisa agendar pelo site ou aplicativo Meu INSS ou por ligação para a Central 135.
0: A presidente do INSS, Ana Cristina Silveira, detalha a quantidade de vagas oferecidas neste sábado e domingo e fala sobre os mutirões.
10: Só nesse final de semana nós temos 23 mil vagas no Brasil todo. E esses mutirões é para fazer atendimento de perícia médica e de avaliação social. É importante mencionar que os mutirões foi de fundamental importância para a gente ter controle do nosso atendimento. Esse ano a gente já atendeu mais de 300 mil pessoas em mutirões.
1: Quando a gente viaja, tem muita coisa que pesa na escolha de um destino. O preço, a hospedagem, a segurança e até as opções de passeio.
0: E o Ministério do Turismo quer entender melhor esses hábitos de quem viaja pelo Brasil.
1: Para isso, uma pesquisa vai ouvir cerca de 22 mil visitantes em 50 municípios de todas as regiões do país.
11: O Ministério do Turismo e o Itaipu Parque Tech realizam a Pesquisa Nacional de Demanda Turística. Até 3 de outubro, pesquisadores vão ouvir cerca de 22 mil turistas de 50 municípios das 5 regiões do país. Segundo o ministro do Turismo, Gustavo Feliciano, o objetivo é conhecer melhor a realidade do setor em cada região.
12: Então, a pesquisa ela vem exatamente para poder nos dar um panorama que nós estamos vivendo e para que a gente possa, né, recolhendo os dados mais apurados e fiéis do momento turístico que nós estamos fazendo, implementar políticas públicas consistentes.
11: As entrevistas são presenciais e feitas por pesquisadores identificados com crachá em pontos de circulação e concentração de visitantes. Podem participar brasileiros e estrangeiros com 18 anos ou mais que não moram no município pesquisado e tenham realizado ou pretendam realizar pelo menos um pernoite no destino. O questionário aborda transporte, hospedagem, tempo de permanência, planejamento da viagem, motivos para escolher o destino, atividades realizadas, gastos e avaliação da experiência. Também são analisados aspectos como infraestrutura, segurança, acessibilidade, conectividade e preços, explica Yuri Benites, diretor de turismo do Itaipu Parque Tech.
13: Então, quando a gente fala da oferta e essa visão, né, de um turismo como um fenômeno que acaba movimentando pessoas e ocupando diversos serviços, quando, né, as pessoas nos auxiliam em responder por que elas estão indo, como elas estão indo, que frequência nos auxilia na construção de um plano municipal e, por consequência, no plano estadual e no plano nacional, que preveja melhores estruturas para que esse turismo continue acontecendo.
11: Os dados vão ajudar a identificar o perfil e as necessidades dos turistas e a orientar políticas públicas e investimentos. Os resultados, com informações por município, serão disponibilizados no Observatório Nacional de Turismo Sustentável, com previsão de lançamento até a abril de 2027. Reportagem Pablo Mundim.
0: Hoje vamos falar de um destino turístico brasileiro conhecido pelas flores. É o Lambra, no interior de São Paulo, que é responsável por 40% da produção nacional de flores e plantas ornamentais.
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1: Paulo já é conhecida como a capital nacional das flores.
0: Agora, a cidade ganhou projeção internacional. Foi escolhida pelo Ministério do Turismo para disputar o selo Melhores Vilas Turísticas do Mundo, da ONU Turismo.
1: No destino, a tradição europeia dá o tom dos passeios e com a chegada da primavera, tudo fica ainda mais colorido e cheio de atrações para quem gosta de flores, natureza e gastronomia.
15: Época do ano em que parece que o Brasil inteiro ganha novas cores. A primavera chegou e no interior de São Paulo existe uma cidade onde ela parece durar o ano inteiro. Olambra é conhecida como a capital nacional das flores e basta andar pelas ruas, visitar os campos ou olhar para um dos cartões postais da cidade, o Moinho dos Povos Unidos, para entender por quê. Pouco mais de 130 quilômetros da capital paulista, a cidade preserva marcas da imigração holandesa na arquitetura, na gastronomia e nas tradições culturais. Mas em Olambra, a história também floresceu na agricultura. A floricultura virou a principal atividade econômica do município. Olambra responde por 40% da produção brasileira de flores e plantas ornamentais e por 80% das exportações do setor. É uma paisagem que atrai turistas, movimenta negócios e transforma o campo em cenário de passeio. Segundo o guia Armando Carrasco Júnior, na primavera, quando os jardins e os campos ganham ainda mais destaque, a cidade recebe visitantes que buscam eternizar momentos importantes.
16: Então, a primavera tem uma demanda grande, tem a, em relação com a Expo Flora, né, que é a festa das flores, mas vem muita gente para fotografar, fazer ensaio fotográfico, casal, pré-wedding, gestante, debutante, mas o pessoal vem para passear mesmo, para curtir os restaurantes, culinária típica holandesa, que além da produção de flores, Olambra é uma cidade colonizada por holandeses, então a cultura é muito presente na cidade, né, gastronomia, arquitetura, então muito da cultura, a cultura holandesa é muito forte ainda aqui.
15: para fotografar, sabores para experimentar e histórias para conhecer. E Olambra também está sendo reconhecida por esse conjunto. A cidade está entre os 7 destinos brasileiros indicados pelo Ministério do Turismo para disputar o selo Melhores Vilas Turísticas do Mundo da ONU Turismo. A seleção valoriza lugares que preservam patrimônio, natureza, sustentabilidade e formas de vida tradicionais. O resultado será anunciado em dezembro em Buenos Aires. E quando a floricultura cresce, não é só quem planta que ganha. A cadeia envolve quem produz, quem vende, quem trabalha com turismo, quem recebe os visitantes e quem transforma a matéria-prima em experiências. Em Olambra, essa relação fica visível por todos os lados, como explica a produtora de flores, Marisa Granchelli.
17: As casas também são diferenciadas, a fachada típica holandesa, sempre com muitas plantas. Eu acredito que o turista acaba sendo abraçado pelas flores, pela simplicidade delas. A cidade é muito charmosa, né? E as flores encantam. A flor, ela traz isso, né? Ela traz carinho, ela traz emoção.
15: Talvez seja justamente essa sensação que a cidade procura provocar. Não apenas olhar para as flores, mas estar dentro delas. Caminhar, fotografar, comer, conhecer a história e perceber como uma atividade agrícola ajudou a construir a identidade de um destino turístico. Com sonorização de Reinaldo dos Santos, reportagem Karine Melo.
0: Próxima semana, a Voz do Brasil vai levar você para o Pantanal, mais especificamente para conhecer a Transpantaneira, em Poconé, no Mato Grosso.
1: Ao longo dos cerca de 140 quilômetros da estrada, as margens viram um verdadeiro observatório a céu aberto. Pelo caminho dá para avistar jacarés, capivaras, tuiuiús, sucuris, várias espécies de aves e até onça-pintada.
0: É um passeio que mistura aventura, contato com a natureza e principalmente a importância de preservar a vida selvagem no Pantanal.
1: E essas foram as notícias do governo federal.
0: Uma realização da Secretaria de Comunicação Social da Presidência da República.
1: Em produção da empresa Brasil de Comunicação.
0: Fique agora com as notícias do Poder Judiciário e do Congresso Nacional. Boa noite, um bom fim de semana.
1: A gente volta na segunda-feira. Boa noite, até lá.
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19: Processo que envolve pagamento de precatórios a usinas Sucro Alcooleiras é remetido ao plenário do STF.
20: TSE informa que e-título poderá ser baixado e acessado no dia da votação.
19: STJ mantém decisão que determinou a provedor desvincular nome de pessoa de resultados desabonadores em buscas na internet.
20: Boa noite, eu sou o Leandro Bezerra.
19: E eu sou Walter Lima.
20: O ministro Gilmar Mendes do Supremo Tribunal Federal remeteu ao plenário o processo que discute a unificação de entendimento sobre o pagamento de precatórios a usinas sucroalcooleiras.
19: A decisão de encaminhar o caso ao plenário já está valendo, mas será submetida a um referendo da segunda turma em sessão virtual, que começou nesta sexta-feira e termina no próximo dia 2 de outubro. Carolina Chaves.
21: Várias usinas cobram da União indenizações por prejuízos sofridos com a política de controle e fixação de preços do açúcar e do álcool nas décadas de 1980 e 1990. Agora o ministro propõe que o plenário defina se uma decisão do STF sobre esse tema, que tem repercussão geral, será aplicada a todos os casos em que a União foi condenada a indenizar usinas sucroalcooleiras. De acordo com um levantamento de riscos fiscais apresentado pela União, em caso de derrota, os valores devidos podem ultrapassar 103 bilhões de reais, o que, segundo o ministro Gilmar Mendes, pode impactar a meta fiscal e despesas orçamentárias.
20: E título poderá ser baixado e acessado no dia da votação nas eleições 2026.
19: O Tribunal Superior Eleitoral prepara infraestrutura para garantir a estabilidade do aplicativo nos dois turnos. Estevão Furtado.
22: O anúncio foi feito pelo presidente
3: presidente do TSE, ministro Cássio Nunes Marques, na sessão plenária desta quinta-feira. A Justiça Eleitoral está reforçando a infraestrutura e concentrando esforços para garantir o funcionamento estável do aplicativo e-título durante os dias de votação. O app reúne serviços como consulta à zona e à sessão eleitoral, emissão de certidões, justificativa de ausência e pagamento de débitos eleitorais. Mesmo com a previsão de funcionamento durante os dias de eleição, a justificativa eleitoral recomenda que o eleitorado baixe o aplicativo e faça a ativação com antecedência. A medida ajuda a reduzir a concentração de acessos e permite conferir os dados antes da votação.
4: Provedor deve desvincular nome de pessoa de resultados desabonadores em buscas na internet.
22: O Superior Tribunal de Justiça manteve a decisão da Justiça no Espírito Santo. Fátima Uchoa.
23: A mulher ajuizou ação contra provedores de busca para não ter o nome vinculado a resultados sobre um episódio que alcançou grande repercussão na mídia. A Justiça Capixaba determinou o rompimento do vínculo entre o nome da mulher e os resultados de pesquisa indicados no processo sem excluir notícias e vídeos. Ao manter essa decisão, o STJ pontuou que, em casos excepcionais, é possível desvincular o nome da pessoa de resultados desabonadores quando a busca é feita exclusivamente pelo nome e não há interesse público em manter essa associação. A medida não se confunde com o chamado direito ao esquecimento, considerado pelo STF incompatível com a Constituição. A relatora foi a ministra Nancy Andrighi.
4: Trabalhadora grávida e condenada por apresentar atestados médicos falsos.
22: A decisão é da Justiça do Trabalho em Mato Grosso. Marla Lacerda.
24: A trabalhadora prestava serviços de limpeza em escolas municipais e apresentou 5 atestados para justificar faltas ao trabalho. Durante o processo, as unidades de saúde citadas nos documentos informaram que não emitiram os atestados. Com isso, o juiz manteve a demissão por justa causa e reconheceu a ocorrência de má-fé. Além de ter os pedidos negados, a trabalhadora deverá pagar à empresa uma multa de 9,9% do valor da causa por ter insistido que os documentos eram verdadeiros.
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4: A você uma boa noite.
22: Um bom fim de semana e até segunda-feira.
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1: Eu sou Humberto Pinheiro e estes são os destaques de hoje do Jornal do Senado, que começa agora. Frente parlamentar cobra agilidade no socorro a produtores rurais. Projeto que garante estabilidade para grávida e emprego temporário vai passar por nova votação. Senado analisa proposta que regulamenta a profissão de optometrista. Boa noite. A Frente Parlamentar da Agropecuária intensificou a cobrança ao governo federal por medidas que agilizem a liberação dos créditos para a renegociação de dívidas rurais. A bancada alerta que o socorro financeiro não está chegando aos produtores rurais na velocidade e na escalada necessárias para conter as consequências do endividamento no campo. Repórter Douglas Castilho.
2: Editada para socorrer agricultores atingidos por eventos climáticos adversos e pela consequente queda nos preços das safras, a medida provisória autorizou a renegociação de dívidas rurais com prazos de pagamento e taxas de juros mais vantajosos. Apesar dos incentivos, a frente apontou em carta aberta entraves burocráticos que retardam a concessão dos financiamentos pelas instituições financeiras, como a exigência de laudos agronômicos para comprovar as perdas de renda bruta. A MP ainda está em análise no Congresso e pode ser aperfeiçoada. Uma das possíveis modificações foi adiantada pela vice-presidente da frente no Senado, senadora Tereza Cristina, do PP de Mato Grosso do Sul, e se refere ao novo Fundo Garantidor de Crédito Rural para cobrir as operações de crédito.
3: Nós vamos precisar discutir um pouco mais, porque talvez precise de alguma medida legislativa para que ele seja criado, mas já está na medida provisória dizendo que ele será criado. Isso é muito importante, é um grande avanço para a agricultura brasileira.
2: Outra crítica dos parlamentares envolve a obrigação do pagamento de juros já durante os 2 anos de carência do principal da dívida, o que compromete o fluxo de caixa do agricultor.
1: Produtores rurais podem ser beneficiados caso a Comissão de Assuntos Econômicos aprove a criação de um programa de armazenagem rural. O projeto de lei busca ampliar a capacidade de armazenar grãos e oleaginosas nas propriedades rurais do Norte, Nordeste e Centro-Oeste. A proposta prevê ainda uma linha de financiamento com recursos dos fundos constitucionais de financiamento dessas regiões para a construção de novos silos e armazéns. A finalidade da proposta é reduzir perdas na produção agrícola e melhorar a logística no campo. Com isso, podem ser beneficiados produtores rurais, pessoas físicas ou jurídicas, associações ou condomínios formais que cultivem até 1.500 hectares. Se aprovado, o programa terá vigência de 10 anos. Prorrogável por mais 10. Um projeto que trata da estabilidade para grávidas em emprego temporário vai passar por mais uma votação na Comissão de Assuntos Sociais. Uma emenda incluiu as mães adotantes entre as beneficiadas pela proposta. Repórter Pedro Pincer.
4: A Comissão de Assuntos Sociais deve votar em turno suplementar um projeto que reforça a garantia de emprego para mulheres que engravidarem durante um contrato temporário. Pela proposta, a trabalhadora não poderá ser demitida desde a confirmação da gravidez até 5 meses depois do parto. A regra vale para contratos com prazo definido, de experiência, de aprendizagem, de safra e de trabalho temporário. Também vale para quem trabalha de forma intermitente. Hoje, esse direito é reconhecido com base em decisões do Supremo Tribunal Federal e do Tribunal Superior do Trabalho. A relatora, senadora Jussara Lima, do PSD do Piauí, também prevê a garantia de emprego para quem adotar uma criança e tiver a guarda provisória para a adoção.
5: A emenda não altera a finalidade do projeto. Ao contrário, fortalece sua execução prática e harmoniza a proposição com a Constituição, a CLT, a legislação previdenciária e a jurisprudência predominante. Esse projeto de lei vai ao encontro de políticas de proteção à maternidade.
4: A estabilidade provisória vale ainda que a confirmação da gestação ocorra no período do aviso prévio, seja ele trabalhado ou indenizado.
1: profissão de optometrista pode ser regulamentada em breve. Um projeto do Senado traz regras para a formação mínima e o exercício da atividade. Repórter Lana Dias.
6: De acordo com o projeto, o profissional que deverá ser formado em bacharelado ou tecnologia em optometria será responsável pela realização de exames para avaliar a acuidade visual, refração e visão binocular e pela emissão de prescrição optométrica de lentes oftálmicas e de contato. Todos os procedimentos não poderão ser invasivos nem medicamentosos. Ao reconhecer sinais, sintomas ou resultados que indiquem suspeita de alguma condição, o optometrista deve encaminhar a pessoa ao serviço de saúde. O senador Dr. Irã, do Progressistas de Roraima, que é médico, ressaltou que mesmo que a atividade do optometrista seja regulamentada, é imprescindível o papel do oftalmologista.
7: Os pacientes, às vezes, quando vão fazer um exame com optometrista, eles terminam sendo atendidos de maneira incompleta. E muitas vezes eles saem lá com óculos prescrito, mas eles terminam por negligenciar o diagnóstico de uma doença que poderia ter sido feito de uma maneira muito precoce.
6: O projeto deixa claro que o optometrista não deve diagnosticar doenças, prescrever ou administrar medicamentos e fazer procedimentos cirúrgicos ou invasivos.
1: O senador Jaime Campos, do União de Mato Grosso, manifestou preocupação com a segurança nas áreas de fronteira. De acordo com ele, o Brasil possui cerca de 17 mil quilômetros de fronteiras terrestres e 11 estados convivem com o desafio de impedir a entrada de drogas e armas, além de combater o contrabando, o tráfico de pessoas e o crime organizado. Na avaliação do parlamentar, não é justo que os estados fronteiriços suportem sozinhos o custo de proteger uma área que interessa a todo o país. Diante desse cenário, Jaime Campos destacou a relevância da chamada PEC da Segurança Pública. A medida, que já foi aprovada na Câmara dos Deputados e está em análise na Comissão de Constituição e Justiça do Senado, propõe redefinir regras no setor, como uma maior integração dos órgãos. O texto também prevê a inclusão do Sistema Único de Segurança Pública na Constituição Federal, o endurecimento do regime penal e a destinação de mais recursos para a área. Na opinião do senador, a proposta é importante e necessária. Ele argumentou que é preciso aliar recursos financeiros e tecnológicos para enfrentar o crime e diminuir o problema da insegurança.
8: A violência está entre as maiores preocupações das famílias brasileiras e o país precisa responder com mais integração entre as forças de segurança, com tecnologia e, sobretudo, com investimento.
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1: 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Com trabalhos técnicos de Eliseu Caires, o Jornal do Senado fica por aqui. Acompanhe agora as notícias do Tribunal de Contas da União e da Câmara dos Deputados. Boa noite e bom fim de semana.
12: O Tribunal de Contas da União lançou um novo episódio do videocast Diálogos com TCU sobre os impactos das apostas esportivas online, conhecidas como bets. 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Em 2024, as bets movimentaram cerca de 130 bilhões de reais no Brasil. 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No episódio, o advogado Roberto Lacerre alerta.
13: 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Na verdade, hoje as bets são uma atividade extremamente ruim e de risco para nossa população.
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15: Câmara incentiva a contratação de pessoas com deficiência acima das cotas.
16: Deputados avaliam criação de programa para estimular a produção de açaí.
15: Avança projeto de lei que garante a circulação de animais em condomínios.
16: Boa noite. Continuamos hoje com o projeto de gravação de edições do jornal Câmara dos Deputados em emissoras da rede Câmara de Rádio. Este programa está sendo produzido diretamente da cidade de Sete Lagoas, em Minas Gerais, com a participação da colega Marcela Pontes, da Rádio Câmara Sete Lagoas. Eu sou Márcio Aquilissardi, bem-vinda, Marcela.
15: Boa noite, obrigada, Márcio. É uma honra profissional participar da apresentação dessa edição do jornal Câmara dos Deputados dentro da Voz do Brasil. Vamos agora às notícias da Câmara dos Deputados. A Comissão de Meio Ambiente da Câmara aprovou o projeto de lei que garante a circulação de animais em condomínios. A repórter Fabielle Pires traz mais informações sobre a proposta.
17: Para muita gente, os animais de estimação são parte da família e, mesmo assim, podem encontrar restrições ao circular por áreas comuns de condomínios. Agora, o cenário pode mudar para cães, gatos e outros animais domésticos. Um projeto de lei em análise na Câmara dos Deputados quer garantir o acesso dos bichinhos às áreas comuns, desde que estejam acompanhados pelo tutor. O texto muda o Código Civil e proíbe normas de condomínio que restringam a presença dos animais, inclusive em elevadores de serviço e escadas. O projeto foi apresentado pelo deputado Célio Sturde, do PSD do Ceará, e já foi aprovado pela Comissão de Meio Ambiente, após recomendação do relator, deputado Chico Alencar, do PSOL do Rio de Janeiro. Chico Alencar afirma que a proposta pode contribuir para garantir o bom convívio e diminuir conflitos.
18: Ele está na linha do reconhecimento crescente e relativamente recente dos direitos dos animais domésticos, animais de companhia, como se chama agora, de circular em áreas comuns, de condomínios, de prédios. Evidentemente que animais de grande porte e que têm potencial mais agressivo têm que andar também pela lei e pelas regulamentações municipais e estaduais com focinheira. Mas não se pode arbitrariamente, de forma desarraigada, estabelecer lá que o condomínio impede que esses animais circulem em partes comuns.
17: O projeto, que garante a livre circulação de animais domésticos pelo condomínio desde que acompanhados pelo tutor, segue agora para análise da Comissão de Constituição e Justiça. Antes de virar lei, precisa ser aprovado pela Câmara e pelo Senado. Da Rádio Câmara de Brasília, Fabielle Pires.
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16: O projeto de Cristiane Lopes, do Podemos de Rondônia, prevê benefícios fiscais a catadores de materiais recicláveis, cooperativas e associações. A proposta isenta de imposto de renda ganhos obtidos até o limite anual de receita do microempreendedor individual.
15: Cristiane Lopes também propõe isenção de impostos na compra de equipamentos utilizados na reciclagem e em operações de crédito contratadas por cooperativas e associações de catadores. Para a deputada, as medidas podem fortalecer a atividade.
16: Jorge Guetem, do Republicanos de Santa Catarina, é autor do projeto que cria o Programa Emergencial de Apoio Financeiro às Autoescolas. A proposta concede um auxílio mensal de R$ 1.000 por instrutor pelo período inicial de 6 meses.
15: Jorge Guetem afirma que o setor vive uma crise causada por recentes alterações nas regras do Conselho Nacional de Trânsito. E a ideia, segundo ele, é manter os empregos dos instrutores. O auxílio seria custeado com recursos do Fundo Nacional de Segurança e Educação de Trânsito.
16: Glauber Braga, do PSOL do Rio de Janeiro, apresentou o projeto para revogar o Programa Nacional de Desestatização, criado na década de 1990. Segundo o deputado, o objetivo é interromper novas privatizações e fortalecer o papel do Estado em áreas prioritárias, como energia e saneamento.
20: Esse projeto propõe exatamente isso: acabar com um programa de privatização e ampliar um programa de reestatização soberana. Esse é um movimento, inclusive, que tem acontecido no mundo. Por que isso acontece? Porque a falácia da privatização se repete. Eles dizem que vai aumentar a qualidade dos serviços. Isso não ocorre. Eles dizem que vão diminuir tarifas. É exatamente o contrário. Há uma ampliação exponencial do preço das tarifas. Nós precisamos é recuperar, com controle social, com acompanhamento popular, daquilo que tem que ser realizado para o conjunto do povo e não em nome do lucro de uma minoria.
15: Na visão de Glauber Braga, a entrega de empresas públicas ao setor privado encarece serviços essenciais, o que afeta a renda dos trabalhadores. Para ele, a reestatização de setores estratégicos é fundamental para garantir a soberania nacional e reduzir o custo de vida.
21: Homenagem.
16: Alexandre Barbosa, do PSD de São Paulo, quer conceder o título de Capital Nacional das Águas Medicinais ao município de Ibirá. A homenagem reconhece a relevância histórica e o potencial terapêutico das fontes hidrominerais da cidade.
15: Paulo Alexandre Barbosa enfatiza que a composição das águas locais inclui pH alcalino elevado e a presença de vanádio, substância associada a propriedades medicinais. Ele diz que a medida vai impulsionar o turismo de saúde na região e incentivar a proteção dos recursos hídricos locais.
21: Saúde.
16: Bruno Farias, do Republicanos de Minas Gerais, é autor de projeto que garante a oferta pelo SUS de próteses para pacientes que sofreram perdas em partes do corpo. A medida atende pessoas impactadas pelo câncer, doenças congênitas, síndromes genéticas ou acidentes.
15: De acordo com Bruno Farias, a iniciativa busca assegurar uma reabilitação completa na rede pública. O deputado reforça que o objetivo é devolver aos pacientes a capacidade funcional, a autoestima, a autonomia e a qualidade de vida.
16: Dr. Vitor Linhares, do PSB do Espírito Santo, propõe a criação da Política Nacional de Desenvolvimento Infantil, Intervenção Precoce e Inclusão Integrada. O deputado explica que o objetivo é identificar de forma rápida atrasos no desenvolvimento de crianças, como autismo e TDAH.
15: A iniciativa prevê que o acompanhamento seja feito prioritariamente nas creches e escolas onde a criança já estuda, com apoio de equipes multiprofissionais. Segundo o Dr. Vitor Linhares, é uma maneira eficiente de facilitar o acesso das famílias aos cuidados necessários, sem transformar as escolas em clínicas médicas.
21: Ciência e tecnologia.
16: Projeto de Aécio Neves, do PSDB de Minas Gerais, proíbe a publicidade de casas de apostas online na TV, rádio e redes sociais. A proposta também veda o pagamento de apostas via cartão de crédito, boleto, dinheiro ou criptomoedas.
15: Nas palavras de Aécio Neves, a proliferação das apostas online virou um grave problema de saúde pública e de endividamento familiar no país. Para o congressista, a medida é um avanço no combate à dependência de jogos e na proteção da renda familiar.
16: A Comissão de Finanças e Tributação da Câmara avalia a criação de um programa de incentivo à produção de açaí. O repórter é Luiz Cláudio Canuto.
22: A Comissão de Finanças e Tributação da Câmara analisa a criação de um programa de incentivo ao açaí. O texto, que também estabelece proteção a comunidades tradicionais, já foi aprovado pela Comissão da Amazônia e dos Povos Originários e Tradicionais. O Programa Nacional de Incentivo ao Cultivo e Exportação do Açaí e Produtos Amazônicos foi aprovado com as modificações sugeridas pela relatora na Comissão da Amazônia, deputada Meire Serafim, do União do Acre. O texto dá prioridade a pequenos produtores, extrativistas, povos indígenas e comunidades tradicionais. Meire Serafim destaca que dados do IBGE apontam que a produção extrativa de açaí alcançou, em 2023, 238,9 mil toneladas, com valor de 853 milhões de reais. O Pará é responsável por 70% da produção nacional e 150 mil trabalhadores estão na cadeia produtiva. O deputado Ayrton Faleiro, do PT do Pará, participou dos debates sobre o tema na Comissão da Amazônia. Para ele, o mérito da proposta é envolver não apenas a capacidade de gestão e cooperativismo da produção de açaí, mas a assistência técnica e extensão rural para a atividade. Além disso, estabelece crédito diferenciado para a cadeia produtiva do açaí.
0: Estabelece também a criação de um selo de qualidade para oferecer mais segurança aos mercados consumidores e traz também uma coisa muito importante, que é um incentivo tributário, ou seja, uma redução dos impostos que hoje estão muito elevados. Recebe-se o mesmo tratamento para quem está desenvolvendo uma atividade agroecológica de sustentabilidade, uma comunidade extrativista, ou então uma terra indígena, um território quilombola, como qualquer outro produto. Então aí nós temos um recorte, que é essa isenção tributária para quem desenvolver essa atividade.
22: O projeto que incentiva a produção do açaí precisa passar pelas comissões de Finanças e Tributação e de Constituição e Justiça. Para virar lei, o texto deve ser aprovado pela Câmara e pelo Senado. Da Rádio Câmara de Brasília, Luiz Cláudio Canuto.
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21: Direitos Humanos.
15: Zé Neto, do PT da Bahia, é autor de dois projetos voltados a mães de múltiplos. O deputado conta que as propostas prevêm prioridade em programas habitacionais, de crédito e sociais, além de isenção do imposto sobre produtos industrializados para compra de veículos.
3: Zé Neto afirma que as propostas buscam oferecer condições mais adequadas a famílias com gêmeos ou mais filhos. O deputado avalia que essas famílias enfrentam mais dificuldades para arcar com despesas como moradia, transporte, educação e alimentação.
23: Mulheres que têm de gêmeos em diante, é complicado para ter um carro, para pagar a escola, para cuidar dos filhos, para alimentar, enfim. E com isso a gente quer financiamento, facilitação no Minha Casa Minha Vida, facilitação dos programas sociais, facilitação dos programas de habitacionais, facilitação de crédito e também no caso do IPI. Você imagina, uma família que tem múltiplos não tem como ter um carro que tenha só 5 lugares. E esses dois projetos visam exatamente isso, atender as mães de múltiplos.
15: Andréia Siqueira, do PSB do Pará, recomenda a aprovação de proposta que permite a candidatos com deficiência indicar as condições específicas necessárias para a realização de provas em concursos públicos. Relatora da matéria, ela avalia que a medida amplia a acessibilidade nos processos seletivos.
3: Andréa Siqueira afirma que os concursos devem avaliar os conhecimentos e as habilidades exigidos para o cargo, sem impor barreiras a qualquer deficiência. O parecer da deputada foi aprovado pela Comissão de Defesa dos Direitos das Pessoas com Deficiência e a proposta segue em análise na Comissão de Constituição e Justiça.
21: Segurança Pública.
15: Luiz Lima, do Novo do Rio de Janeiro, é autor de projeto que cria um programa nacional de apoio às famílias de profissionais de segurança pública vitimados em serviço. A proposta prevê medidas como agilidade no pagamento de pensões, apoio psicológico e benefícios para filhos órfãos.
24: Se a gente não amparar essas famílias, se a gente não der agilidade às suas pensões, apoio psicológico, preferência em transferência desses filhos que ficaram órfãos para escolas, a gente vai deixar desamparada essas famílias. Hoje a gente tem uma barreira muito grande no Rio de Janeiro, por exemplo, de ter novos policiais em razão da guerra que a gente enfrenta. Se o Estado brasileiro não puder garantir um mínimo de conforto, de amparo, de gratidão a essas famílias, eu não sei o que a gente pode fazer para retribuir todo esse esforço desses profissionais e desses brasileiros que nos defendem dia a dia.
3: Luiz Lima enfatiza que o projeto tem apoio de diferentes partidos, de De acordo com o parlamentar, a iniciativa é uma forma de indenizar as famílias que sofrem as consequências da atuação de profissionais que fazem a segurança pública da sociedade.
15: Lula da Fonte, do PP de Pernambuco, propõe alterar o Estatuto da Criança e do Adolescente para prever a internação socioeducativa em casos de violências contra animais. A medida passa a ser obrigatória quando o ato for cometido com extrema crueldade ou grave ameaça.
3: O projeto amplia para até 8 anos o tempo limite de internação e estabelece a responsabilização civil dos pais pelos danos causados. Segundo Lula da Fonte, a proposta combate a impunidade ao unir punição rigorosa, apoio psicológico e programas de reeducação ética para os jovens.
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21: Trabalho.
15: A Câmara aprovou um incentivo para a contratação de pessoas com deficiência, além das cotas obrigatórias em empresas. A repórter Paula Bittar acompanhou a votação.
5: A Comissão de Constituição e Justiça da Câmara aprovou uma proposta que prevê a criação de estímulos fiscais ou de crédito para empresas que contratarem mais pessoas com deficiência do que o mínimo exigido pela legislação. Segundo o relator na CCJ, deputado Diego Garcia, do União do Paraná, a proposta respeita os princípios da Constituição e contribui para os objetivos da República Federativa do Brasil, como a construção de uma sociedade livre, justa e solidária e a promoção do bem de todos, sem discriminação. Diego Garcia considerou que, ao criar um estímulo positivo para a contratação de pessoas com deficiência acima das cotas legais, o projeto materializa o princípio da dignidade da pessoa humana e os valores sociais do trabalho, reconhecendo o emprego como ferramenta essencial para a autonomia, a cidadania e a plena integração social. A legislação brasileira determina que empresas com 100 ou mais funcionários reservem entre 2% e 5% das vagas para trabalhadores com deficiência. O projeto, que prevê a criação de estímulos fiscais ou de crédito para empresas que contratarem mais pessoas com deficiência do que o mínimo exigido pela legislação, segue agora para o Senado Federal. Da Rádio Câmara, de Brasília, Paula Bittar.
3: Enfermeira Rejane, do PCdoB do Rio de Janeiro, defende a aprovação de projeto que cria uma política nacional de valorização da preceptoria e da supervisão de estágio na enfermagem. A proposta prevê tempo específico na jornada para orientação de estudantes, com adequação da carga de trabalho dos profissionais.
15: Enfermeira Regiane também quer impedir que estudantes ou residentes sejam usados para completar escalas de atendimento. O projeto estabelece que, para evitar sobrecarga de trabalho, a atividade de preceptoria deve ser considerada no planejamento das equipes de enfermagem.
3: A lei do descongela, de professora Luciene Cavalcante, do PSOL de São Paulo, restitui aos servidores públicos federais, estaduais e municipais a contagem de 583 dias de tempo de serviço que haviam sido congelados devido à pandemia. Ela informa que mais de 10 milhões de trabalhadores são beneficiados pela medida.
6: A lei garante tanto a devolução automática dos 583 dias, quase 2 anos da vida funcional dos servidores públicos do Brasil inteiro, pelo artigo 3º. Não precisa de uma lei no âmbito municipal ou estadual para que esse direito seja alcançado por cada servidor. E também garante o recálculo de todo o salário dos servidores públicos, retroativamente.
15: Luciene Cavalcante acrescenta que prefeituras e estados já começaram a aplicar a norma. A parlamentar considera que a nova lei restaura direitos funcionais suspensos durante a pandemia. termina agora essa edição especial do Jornal Câmara dos Deputados, produzida e apresentada pela Rádio Câmara de Brasília, em parceria com a Rádio Câmara de Sete Lagoas, integrante da Rede Câmara de Rádio.
16: Eu agradeço a Marcela e a toda a equipe da Câmara de Vereadores de Sete Lagoas pelo excelente trabalho conjunto.
15: Obrigada, Câmara dos Deputados, por esta oportunidade. Este programa teve trabalhos técnicos de Marinho Magalhães e apresentação de Márcio Aquiles Sard e Marcela Pontes. Boa noite.
16: Muito boa noite. O Jornal Câmara dos Deputados volta na segunda-feira. Bom final de semana.
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10: Oito e quatro.
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0: Alô, amigos, aqui quem fala é Cleiton Ramil. Estava acabando de ler ou reler, provavelmente eu já li esse livro há muito tempo atrás, A Divina Comédia, do Dante Alighieri, um clássico da literatura. Um livro incrível, incrível, que nos leva a um mergulho muito profundo de reflexões. E eu fico sempre muito impressionado como o espírito humano é capaz de gerar obras tão ricas, tão motivadoras para nós todos. Não é só a música, não é? Claro, eu sou muito ligado à música, mas a literatura também, que eu gosto tanto, tem meus livros escritos, é fascinante. É lógico que nosso programa aqui, em geral, se fala muito mais, se dedica muito mais o tempo às músicas, mas eu chamo a atenção de vocês para essa questão da literatura que hoje em dia tanta gente comenta: ah, os livros vão acabar, a cultura digital é muito poderosa, a literatura pode perder algum espaço para a cultura digital, mas também se beneficia de outra forma, né? Porque são canais de divulgação interessantes, originais. Então eu peço para vocês aqui um esforço especial de todos que respeitam e gostam de literatura, e até os que não têm tanta ligação com isso, mas que fiquem atentos, porque para seus filhos, seus netos, a leitura do texto impresso nos livros é muito bom, faz muito bem para a saúde mental e para o seu conhecimento da vida de uma maneira geral, porque há obras incríveis como essa que eu estou lendo, milhares de obras, né, que estão disponíveis por aí para a gente procurar. Então vamos lá, passo a voz ao Márcio Selle e peço que ele conduza esse nosso programa, que vocês curtam bastante. E a gente se vê, se possível, na próxima semana.
1: Olá, Cleiton. Olá, ouvinte. Sejam todos bem-vindos. No programa de hoje, os destaques são os trabalhos do grupo Tamanduá, Chico Buarque, Zizi Posse e da banda.

da Celton. Eu sou Márcio Selle e dou sequência ao Ossu em Cima de hoje. O projeto Tamanduá, de Firenze, na Itália, nasceu da efervescência criativa do violonista Pino Arborea, músico com apurada habilidade como arranjador, qualidade que lhe permitiu retrabalhar algumas das peças mais significativas da grande cultura musical brasileira e ajustá-los sob medida para três vozes femininas. Diversas cantoras se juntaram ao grupo ao longo dos anos. Desde 2018, a nova formação inclui Cláudia Moretti, Cristina Riso e Luciana Camarda. A capacidade expressiva do vocalismo das três cantoras consegue realçar a beleza sempre presente nessas canções, tornando-as elegantes e elaboradas. As três vozes se entrelaçam, criando um enredo de linhas melódicas de onde emerge um som envolvente que vê a alternância de momentos melódicos e rítmicos. Escutaremos Uma Canção de Esperança, de Cleiton Ramil e Valdir Sequinel Filho, do álbum As Canções do Coração, de Valdir Sequinel Filho, de 2022. Logo após, Corrida de Jangada, de Edu Lobo e José Carlos Capinã, do álbum Vamos Embora, de 2022, do Tamanduá. E encerrando o bloco, Meu Pedacinho de Chão, de Valdir Sequinel Filho e Luiz Vicentini, single lançado em 2026.

escutamos Meu Pedacinho de Chão. Antes a gente ouviu Corrida de Jangada e, abrindo o bloco, Uma Canção de Esperança. Em 1970, foi lançado o álbum Per um Punho de Samba, de Chico Buarque de Holanda, com arranjos de Ennio Morricone, compositor, maestro e arranjador que orquestrou trilhas sonoras de filmes com rara maestria. Ennio Morricone, falecido em 6 de julho de 2020, nunca escondeu a admiração pela música brasileira. Apresentado a Chico Buarque pelo compositor italiano Sérgio Bardotti, letrista que verteu músicas do compositor carioca para o idioma da Itália, Morricone aceitou imediatamente o convite para arranjar esse disco. Título pouco ouvido da discografia de Chico Buarque, Per um Punho de Samba, somente foi editado no Brasil em 2003, já em CD. Uma edição alternativa do disco, com as 12 músicas cantadas por Chico em português, se tornou ainda mais rara e nunca foi editada no Brasil em qualquer formato. Contudo, essa edição em português foi lançada na Europa, no rastro da edição italiana de 1970, tendo sido disponibilizada em LP nos mercados da França com o título Sambas do Brasil e da Espanha com o título Por um Punhado de Samba, traduzido fielmente do original em italiano. Escutaremos do álbum Per um Punho de Samba, de 1970, de autoria de Chico Buarque de Holanda, Samba e Amore. E encerrando o bloco, Tu Sei Una di Noi.

0: Escutamos com Chico Buarque de Holanda, Tu Sei Una de Noi. E abrindo o bloco, Samba e Amore. A gente faz um intervalo e já voltamos.
1: Uma pausa pro cafezinho. Até já.

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18: 8:32.

Estamos de volta, eu sou Márcio Selle e este é O Sul em Cima, um programa de Cleiton Ramil. Na primeira parte, tivemos os trabalhos do grupo Tamanduá e de Chico Buarque de Holanda. E seguimos agora com os trabalhos de Zizi Posse e da banda Celton. Você pode interagir conosco através das redes sociais buscando O Sul em Cima e também pelo e-mail osulemcima@gmail.com, enviando seu comentário e suas sugestões de pauta para a nossa produção. Zizi Posse, ou Maria Isildinha, é neta e bisneta de italianos. Esta paulistana do Brás nasceu em 28 de março de 1956 e começou a estudar piano bem cedo, aos 5 anos de idade. Dada a rapidez com que aprendia, mudou de professores e métodos muito rapidamente. Aos 18 anos, foi morar com o irmão mais velho, José Posse Neto, em Salvador, onde ficava a Escola de Música da Universidade Federal da Bahia, considerada a melhor da América Latina na época. Nesta escola, cursou composição e regência durante 2 anos. Em 1977, Roberto Menescal, na época diretor artístico da gravadora Philips, assiste Zizi Posse pela primeira vez em um programa piloto de TV. No ano seguinte, já no Rio de Janeiro, Zizi assina com a gravadora e lança Flor do Mal, seu primeiro LP. No início dos anos 90, Zizi dá uma guinada na vida pessoal e profissional, volta a São Paulo, rompe com sua gravadora e parte para um novo desafio, reconhecido posteriormente como um divisor de águas em sua carreira. Concebe, arranja e interpreta 3 trabalhos em um formato inusitado na época, mas muito conhecido hoje, o tal acústico. Sobre Todas as Coisas, Valsa Brasileira e Mais Simples são considerados obras-primas e marcam definitivamente a carreira de Zizi e a música popular brasileira. Em 1997, surge a proposta de gravar um CD em italiano, Per Amore, de estrondoso sucesso, aplaudido pela crítica e pelo público. E a gente escuta com Zizi Posse, do álbum Per Amore, de 1997, Per Amore, de Mariela Nava. Logo após, Caruso, de Lucio Dalla. E encerrando o bloco, Echiove, de Gioia Amoruso e Sergio Cirillo.

Escutamos com Zizi Posse, do álbum Per Amore, Echiove. Antes a gente ouviu Caruso e abrindo o bloco Per Amore. A Celton é uma banda de indie pop formada por músicos gaúchos de Porto Alegre, no Rio Grande do Sul, que moram e fazem sucesso na Itália. A formação original contava com Ramiro Levi, Daniel Plentz, Eduardo Stein Bestia e Ricardo Fishman, que saiu da banda em 2017. Em 2005 e 2006, eles foram morar em Barcelona, na Espanha, onde começaram a tocar covers dos Beatles nas ruas. Um produtor italiano chamado Gaetano Capa viu o grupo tocar, gostou do talento deles e os convidou para gravar um álbum na Itália. A banda se mudou para Milão, onde passou a residir. Eles lançaram o primeiro disco, Banana Milanesa, em 2008. O som da Celton mistura indie pop, folk e ritmos brasileiros, com letras em vários idiomas, português, inglês, espanhol e italiano. Com álbuns marcantes como Saudade, de 2013, Loreto Paradiso, de 2016, Manifesto Tropicale, de 2017, Benvenuti, de 2021, Gringo Volume 1, de 2024 e Gringo Volume 2, de 2025, o grupo construiu uma forte ponte cultural entre o Brasil e a Europa, combatendo estereótipos sobre a música brasileira no exterior. Escutaremos com a banda Celton, Cigareta in Mano a Dio, de Daniel Plentz, Eduardo Stein Destiar, Ramiro Levi, Dario Fine, Stefano Seri e Trattoli, do álbum Benvenuti. E encerrando o bloco, Sangue Latino, de Paulinho Mendonça e João Ricardo, com participação especial de Ney Matogrosso, do álbum Gringo, volume 1.

0: Escutamos com a banda Celton, com participação de Ney Matogrosso, Sangue Latino. E abrindo o bloco, Cigareta in Mano a Dio. E este foi o Sul em Cima de hoje, que apresentou os trabalhos do grupo Tamanduá, Chico Buarque, Zizi Posse e da banda Celton. Eu agradeço a sua companhia. Um grande beijo a todos e até a próxima semana com mais uma edição de O Sul em Cima.
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23: 9-2.